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1: A Rádio Cidade informa a hora certa.
2: 9:01.
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6: Oi, gente, tudo bem? Terça-feira, dia 23 de junho. Eu sou Priscila Pereira e vai começar o Ritmo Perfeito. As melhores músicas, as músicas que estão fazendo sucesso e também as melhores dicas pra gente ficar em forma, não é? Vamos começar hoje com Cleiton e Romário. Opa, cadê eu?
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0: Kleber e Cauã. Aqui no Ritmo Perfeito, 1000 adjetivos e agora dicas do Bora Emagrecer.
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0: Procurando um petisco saudável para comer no meio da tarde e que ainda ajude nos seus resultados da academia, aposte nas sementes de abóbora tostadas. Pouca gente sabe, mas essas pequenas sementes são verdadeiras potências proteicas e carregam uma quantidade gigante de magnésio e zinco, minerais fundamentais para a produção de energia, contração muscular e fortalecimento da imunidade. Mantenha um potinho delas na gaveta do trabalho e turbine a sua nutrição de forma crocante.
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0: FM, todo mundo, menos eu, com Ana Castela. O Ritmo Perfeito volta já já, uma ótima terça pra você.
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2: A Rádio Cidade informa a hora certa.
4: 9:16.
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5: De volta no seu rádio, na sua terça-feira. Dados da Organização Mundial de Alergia mostram que 30% da população do planeta sofre com algum tipo de alergia. Médicos explicam que o problema é uma pane no sistema imunológico que reage de forma exagerada a estímulos comuns do ambiente. A rinite alérgica é a campeã no país, atingindo 26% das crianças e 30% dos adolescentes. A OMS projeta que até 2050, metade da população global será alérgica, um avanço impulsionado diretamente pelo aumento da poluição e pelas mudanças climáticas. Tratar rinite como frescura é um erro grave. Quando negligenciada, ela inflama as vias aéreas, destrói a qualidade do sono e abre portas para sinusite, otite e asma. Fuja dos descongestionantes nasais de farmácia, que causam dependência e riscos ao coração. O controle real exige consulta com um alergista para identificar os gatilhos e iniciar tratamentos que reeducam a imunidade, como as vacinas de alergia. Aqui você fica sabendo. A gente volta daqui a pouquinho.

0: ouviu no ritmo perfeito, Murilo Rufi, deixa eu. Daqui a pouquinho tem mais uma sequência incrível do Ritmo Perfeito com as músicas que você gosta de ouvir e também as dicas para você levar pra vida. Já, já.
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3: A Rádio Cidade informa a hora certa.
4: 9:31.
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0: Manu Batidão, Matheus e Cauã, Universo. E agora dicas de belos hábitos.
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0: Você que quer diminuir o açúcar na sua rotina, mas tem pavor de cortar o sabor doce da noite pro dia? O segredo não está na restrição radical, mas sim nas substituições inteligentes. Experimente usar canela em pó, raspas de limão ou extrato de baunilha para dar sabor ao café, ao leite. Nas receitas de bolos e tortas, use bananas bem maduras ou uvas passas para adoçar a massa naturalmente. Com o tempo, as suas papilas gustativas se adaptam e você passa a sentir o sabor real e delicioso dos alimentos. Vale tentar, vale a pena.
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0: Continua o ritmo João Bosco e Vinícius, Maiara e Maraísa, Fim da Noite.

0: Monique e Juliano, aqui no Ritmo Perfeito. Seja ex. Uma ótima terça, eu volto já já.
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3: A Rádio Cidade informa a hora certa.
4: 9:45.
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0: Já estamos de volta no Ritmo Perfeito. Tem Simone Mendes, Dois Tristes.
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0: Danilo e Davi, apaga, apaga, apaga. Final de mais uma edição aqui do Ritmo Perfeito, tá de volta amanhã. Muito obrigado, valeu pela sua companhia, tá? Ó, amanhã a gente se fala, se Deus quiser. Um grande beijo no seu coração, até mais.
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2: Procurando um petisco saudável para comer no meio da tarde e que ainda ajude nos seus resultados da academia? Aposte nas sementes de abóbora tostadas. Pouca gente sabe, mas essas pequenas sementes são verdadeiras potências proteicas e carregam uma quantidade gigante de magnésio e zinco, minerais fundamentais para a produção de energia, contração muscular e fortalecimento da imunidade. Mantenha um potinho delas na gaveta do trabalho e turbine a sua nutrição de forma crocante.
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3: A Rádio Cidade informa a hora certa.
4: 10:03.
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1: A Rádio Cidade informa a hora certa.
2: 10:18.
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7: Oi, gente, de volta na sua terça-feira, na hora de abastecer o carrinho, muita gente só leva a carne que está com aquele vermelho brilhante. Mas a nutricionista Nicole Ferreira Castro alerta: a cor isolada não dita a qualidade do alimento. O tom da carne varia naturalmente segundo a idade do animal, o corte e a quantidade de mioglobina, o pigmento do músculo. Uma carne mais escura não é pior. O que importa de verdade é a procedência e o armazenamento. Para comprar com segurança, a peça deve ter o cheiro normal, embalagem intacta, textura firme e não estar cheia de líquido no fundo da bandeja. Quando há excesso desse líquido naquelas bandejas comuns de isopor, sinal de que a carne sofreu variações de temperatura no mercado, o que estraga o produto bem mais rápido. Fica a dica para você, porque aqui você fica sabendo.
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1: A Rádio Cidade informa a hora certa.
0: 10h47.
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0: essas dicas.
1: Você que quer diminuir o açúcar na sua rotina, mas tem pavor de cortar o sabor doce da noite pro dia? O segredo não está na restrição radical, mas sim nas substituições inteligentes. Experimente usar canela em pó, raspas de limão ou extrato de baunilha para dar sabor ao café, ao leite. Nas receitas de bolos e tortas, use bananas bem maduras ou uvas passas para adoçar a massa naturalmente. Com o tempo, as suas papilas gustativas se adaptam e você passa a sentir o sabor real e delicioso dos alimentos. Vale tentar, vale a pena.
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2: A Rádio Cidade informa a hora certa.
3: 11:03.
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0: paradas de sucesso. Number 2. Faixa do quarto álbum do cantor, lançado em 1988, se tornando o primeiro álbum comercial do músico com esse hit aí, Bobby Farin, Don't Worry, Be Happy. Number 1. Pra fechar muito bem, tem o Alphaville com Big in Japan, 1984. Começou?
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0: faixa do álbum dos alemães, muito popular na década de 80 e sucesso mundial com esse som que rolamos aqui, Big Japan, Alphaville. Curtiu? Então é só ficar ligado que as velhinhas pintam por aqui a qualquer momento com mais.
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1: A Rádio Cidade informa a hora certa.
2: 11:23.
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7: Oi, de volta na sua terça-feira, aqui na sua programação favorita. Enquanto todo mundo gasta com cremes para o rosto, a ciência avisa que a verdadeira correria deve ser para cuidar da nossa mente. Um artigo da revista Physiology Today mostra que fazer atividades criativas tem um poder único de proteger o cérebro contra a idade. Ao contrário de ficar parado olhando para a tela do celular ou da TV, criar arte faz o cérebro se renovar. Isso foi provado em exames de sangue por um estudo da Universidade de Londres. Hobbies como pintura, música e escrita seguram o envelhecimento do corpo e fazem tão bem para a saúde quanto os exercícios físicos. Mexer as mãos, planejar uma música ou escolher cores acorda várias partes da mente ao mesmo tempo. Se você quer manter a cabeça afiada, desligue o celular por umas horas e vá aprender um artesanato ou uma arte nova. Fica a dica pra você. Aqui você fica sabendo. A gente volta já.

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1: A Rádio Cidade informa a hora certa.
2: 11:40.
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Pai nosso que estais no céu, santificado seja o vosso nome. Venha a nós o vosso reino. Seja feita a vossa vontade, assim na terra como no céu. O pão nosso de cada dia nos dai hoje. Perdoai-nos as nossas ofensas, assim como nós perdoamos a quem nos tem ofendido. E não nos deixeis cair em tentação, mas livrai-nos do mal. Ave Maria, cheia de graça, o Senhor é convosco. Bendita sois vós entre as mulheres, e bendito é o fruto do vosso ventre, Jesus. Santa Maria, Mãe de Deus, rogai por nós, pecadores, agora e na hora de nossa morte. Amém.

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2: Bendito seja o coração guerreiro que encontra forças para se renovar e começar em cada nova história da caminhada. Bendita seja a sua esperança no amanhã e bendita seja a sua vitória de cada dia, por menor ou mais singela que ela pareça ser aos olhos do mundo. Comemore cada conquista imperceptível e alimente a gratidão dentro do peito.
1: 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A Rádio Cidade informa a hora certa.
3: 12:11.
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3: A dica de hoje é a série Chloe, na Prime Video. A série acompanha a história de Beck, que é obcecada em acompanhar as redes sociais de sua amiga de infância, Chloe. A vida encantadora de Chloe, o marido adorável e o círculo de amigos bem-sucedidos estão sempre a um clique de distância. Beck não consegue resistir a espionar o mundo que contrasta tão fortemente com dela, enquanto ela cuida de sua mãe, que foi diagnosticada com demência precoce. Chloe, na Prime Video.
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7: A Rádio Cidade informa a hora certa.
8: 1:03.
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2: Olá, é hora de bizarrices. Em 1808, dois homens decidiram resolver uma disputa amorosa de um jeito totalmente inacreditável. Em vez do clássico duelo de espadas, eles subiram aos céus em dois balões idênticos para trocar tiros nas alturas. O objetivo era bizarro: atirar até rasgar o balão do rival. O primeiro errou o alvo, mas o segundo foi certeiro, fazendo o oponente despencar direto para o chão. O vencedor levou a melhor na disputa aérea, mas a história nunca revelou se ele conseguiu de fato conquistar o coração da amada. Beijo, tchau!
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0: A Rádio Cidade informa a hora certa.
3: 2:03.
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1: A Rádio Cidade informa a hora certa.
2: 3:02.
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2: Brasil. Olá, ótimo dia para você. Na região sudeste, o dia hoje se comporta com presença de nuvens e possibilidade de chuva em várias áreas. São Paulo registra muita nebulosidade, principalmente no leste e litoral do estado, onde a probabilidade de pancadas isoladas de chuva chega a 60%. Rio de Janeiro amanheceu nublado com temperatura mínima de 22 graus e máxima prevista de 25 graus, mantendo umidade relativa elevada acima de 80%. Minas Gerais, particularmente o sul do estado, apresenta condições de céu parcialmente nublado com possibilidade de chuva isolada durante a tarde. Espírito Santo segue mais estável, com sol entre nuvens, mas sem descartar chuva ocasional no litoral norte. As temperaturas no sudeste variam bastante. Em São Paulo, a máxima fica em torno de 22 graus, enquanto em Belo Horizonte pode chegar a 23 graus. A umidade moderada em boa parte da região contrasta com áreas de maior concentração de chuva no litoral fluminense. O sistema frontal em atuação tende a se deslocar para o oceano ao final do dia, deixando previsão de estabilização progressiva.
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3: A Rádio Cidade informa a hora certa.
4: 5:03.
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0: E aí, tá tudo belezinha? Como é que tá a tua semana? Tá boa? Vamos seguindo. Trio Parada Dura cantando de primeira por aqui. Fotografia, vem na companhia do Jean Giovanni, do César e Paulinho. Juntou só os bons, hein? Ei, treimão. E Raiz e Sertão também tá por aqui, ó. Pagode em Brasília. Vou Dormir na Rua, Robson, Rob e Roger cantando. Eles cantam demais, né? Só modão selecionado. Sertanejo começa agora.
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0: Não há luar como este do sertão. Zezé e Luciano no Sertanejo Classe A.
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0: Fechamos a primeira sequência por aqui. Intervalo vem chegando, mas o programa tá só começando. Eu volto já.
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0: Oi, chegando com bizarrices. O São João chegou, mas a bizarrices da vez envolve uma das maiores tradições das festas juninas, a nossa amada paçoca. Em um evento comemorativo, um grupo de cozinheiros decidiu quebrar todos os recordes e produziu uma paçoca gigante, pesando mais de uma tonelada. O doce colossal precisou de escavadeiras mecânicas e ferramentas de construção civil para misturar o amendoim e moldar o formato final do bloco. Foi tanto doce que a cidade inteira passou dias comendo. Isso é que é levar a sério o clima de festa junina. Beijo, tchau, feliz São João.
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2: A Rádio Cidade informa a hora certa.
3: 5:21.
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5: Vai seguindo o Sertanejo Classe A por aqui, vem chegando mais modão, seleção de sertanejos. Milionários é rico, agenda rabiscada, tem madrugada triste. Essa é na versão do Edson Hutz com Juliano César. Tem ainda João Mineiro e Marciano Romaria. Segue por aqui, segue Sertanejo Classe A.
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0: Menina Veneno, Zezé e Luciano tocando aqui no Sertanejo Classe A.
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0: Vamos chamar o intervalo? Sim, tem intervalo chegando. Já já voltamos com Roberto e Merinho cantando no Sertanejo Classe A.
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3: A dica de hoje é a série Chloe, na Prime Video. A série acompanha a história de Beck, que é obcecada em acompanhar as redes sociais de sua amiga de infância, Chloe. A vida encantadora de Chloe, o marido adorável e o círculo de amigos bem-sucedidos estão sempre a um clique de distância. Beck não consegue resistir a espionar o mundo que contrasta tão fortemente com o dela, enquanto ela cuida de sua mãe, que foi diagnosticada com demência precoce. Chloe, na Prime Video.
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7: A Rádio Cidade informa a hora certa.
8: 5h42.
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1: Sertanejo Classe A seguindo. Roberto Menin vem trazendo Noite da Nossa Paixão. Em Peito Sadio, Zé de Souza e Marinho, ainda Soberano e Silvanei, na batida, ou melhor, no batidão da viola. É o que a gente curte aqui no Sertanejo Classe A que segue.
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1: Sertanejo classe A, Chico Rei Paraná, Blusa Vermelha, teve no Batidão da Viola com Soberano e Silvanei. E agora o que tem? Agora tem intervalo por aqui. Sim, intervalo rapidão, voltamos já com Rick Renner. E é um carreiro praense, tem trio Parada Dura, tudo isso depois do intervalo.
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0: Agora vocês ficam com os mano velho aqui, ouvindo a essência da beleza da música caipira. Pena Branca e Chavantinho. Mó dupla caipira desse país.
1: Nossa senhora. Meu Deus. Demais. Tá?

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Pai nosso que estais no céu, santificado seja o vosso nome. Venha a nós o vosso reino. Seja feita a vossa vontade, assim na terra como no céu. O pão nosso de cada dia nos dai hoje. Perdoai-nos as nossas ofensas, assim como nós perdoamos a quem nos tem ofendido. E não nos deixeis cair em tentação, mas livrai-nos do mal. Ave Maria, cheia de graça, o Senhor é convosco. Bendita sois vós entre as mulheres. Ave Maria, cheia de graça, o Senhor é convosco.

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0: A Rádio Cidade informa a hora certa.
1: 6:12.
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1: Sertanejo Classe A que vai seguindo por aqui com o Rick Renner, Enrosca, Enrosca. Tem Parede Meia, Peão Carreira e Praense, ainda Trio Parada Dura, Bobeou, a gente pimba.
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1: Teodoro Sampaio com Mato Grosso e Matias cantando Paixão Proibida. Que modão, caprichado. Bobeou a gente pima, teve trio Parada do cantando. E agora chega mais com intervalo por aqui. Voltamos na sequência com Juni e Júlio de Paulo e Paulino cantando juntos. Tem os dois mineiros, Lourenço e Lorival também depois do intervalo.
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6: Olá, tudo bem? Eu sou Alexandre Ricardo e está começando a partir de agora mais uma edição do Alô Rural. Vamos ficar sabendo do que está acontecendo no mundo do agro? Então, vamos às informações.
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6: Os custos de produção de suínos e frangos de corte caíram mais uma vez em maio, segundo o levantamento da Embrapa Suínos e Aves, divulgado pela Central de Inteligência de Aves e Suínos. Em Santa Catarina, o custo do suíno vivo foi de R$ 6,23 por quilo, queda de 0,37% em relação a abril. No acumulado de 2026, a redução já chega a 3,87%. No Paraná, o frango de corte custou R$ 4,68 por quilo, com queda de 0,38% no mês. A ração foi o item que mais pesou nos dois casos, respondendo por 72,45% dos custos da suinocultura e 63,03% na avicultura.
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6: A safra de café de 2026 está indo bem no Brasil, segundo a Rabobank. A colheita avançou em maio em todas as regiões produtoras, com o clima seco ajudando bastante. O tempo mais seco facilitou a entrada das máquinas nas lavouras. Nas exportações, o Brasil embarcou 3,12 milhões de sacas em abril, alta de 0,64% ante abril de 2025. Mas no acumulado do ano, o volume ainda está 16% abaixo do registrado em 2025. O preço do Arábica caiu 10,9% em maio e o Conilon recuou apenas 0,4%.
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6: O Brasil registrou o maior abate de bovinos dos primeiros três meses do ano desde que o IBGE começou a medir esses dados. Foram 10,29 milhões de cabeças no primeiro trimestre, alta de 3,3% na comparação com o mesmo período do ano passado. A produção gerou 2,63 milhões de toneladas de carcaças com peso médio de 256,08 quilos por animal. Um dos destaques foi a participação das fêmeas, que chegou a 49,9% do total abatido, com 5,14 milhões de cabeças. O Centro-Oeste liderou os abates com 36% do total nacional e Mato Grosso foi o estado com maior participação, com 17,5%. E é isso, chegamos ao final de mais uma edição do Alô Rural, sempre te atualizando de tudo o que está acontecendo no mundo do agro. Muito obrigado, até a próxima, tchau.
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7: A Rádio Cidade informa a hora certa.
2: 6:31.
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1: De volta com mais Sertanejo Classe A, Noite Maravilhosa. É o que canta por aqui Juni Júnior com Di Paulo e Paulino. Os dois mineiros, Triste Destino de um Peão, tem Armadilha do Destino com o Lourenço Lorival também. Aquela sequência que a gente ama ouvir, toca aqui no Sertanejo Classe A.
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1: Sertanejo Classe A, Marcos Paulo e Marcelo com Mocoque Paraíso, que mistura boa, hein? O Teio Prisioneiro foi o que a gente curtiu por aqui. Tem mais intervalo chegando. Leonardo cantando com Bruno Marrone, já tá por ali. Tem As Galvão, Delei Dorivan, Gilberto Gilmar. Tudo isso depois do intervalo.
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4: Olá, meus queridos, tudo bem? Uma maravilhosa quarta-feira para vocês. Hoje, dia 24 de junho, clima de arraiá no ar, é dia de São João e também dia da Polícia Militar. Fica aí a nossa homenagem aos policiais militares que trabalham diariamente pela nossa segurança. Tá no ar o Mundo Verde, vamos à dica de hoje. Com as festas juninas acontecendo em todo o país, nós precisamos prestar muito mais atenção na quantidade de lixo que esses eventos produzem. Infelizmente, é comum encontrar copos plásticos, pratos e guardanapos jogados de qualquer jeito e misturados, o que prejudica a reciclagem. Para termos uma festa no estilo lixo zero, o segredo é servir as comidinhas típicas, utilizando apenas produtos biodegradáveis. Use pratos de papelão, guardanapos de pano e até folhas de bananeira como suporte para os doces.
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5: A Rádio Cidade informa a hora certa.
1: 6h48.
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1: E já estamos por aqui com mais Sertanejo Classe A. Leonardo cantando com Bruno e Marrone, Dormir na Praça, na versão deles cantando junto com Cobão. Cobão demais. Tem aqui As Galvão, Beijinho Doce, Delay Dorivan, Por Que Brigamos. Gilberto e Gilmar também tá aqui. Ela Riu de Mim, é o Sertanejo, Sertanejo Classe A.
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2: Oi, chegando com History Day, o dia de São João é uma das festividades mais tradicionais e animadas do Brasil. Celebrado em 24 de junho, essa data marca o nascimento de São João Batista.
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2: Oi, chegando com History Day, o dia de São João é uma das festividades mais tradicionais e animadas do Brasil. Celebrado em 24

0: União Europeia. Beijo, tchau.
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2: A Rádio Cidade informa a hora certa.
1: 7:08.
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1: Sertanejo Classe A. Vai seguindo, vai seguindo. Chitãozinho Chororó, página virada. É isso que vem chegando agora. Tem Heróis Sem Medalha, César Menotti, Fabiano, Rio Negro e Solimões. Tá por aqui também, tá por aqui também. Vamos curtindo Sertanejo Classe A.
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1: Noite triste, solevante, solene. Ah, coração. Tem intervalo chegando, depois do intervalo já saideiras por aqui, fechando a nossa super sequência dos sertanejos aqui da quarta-feira. Depois do intervalo, saideiras de hoje.
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4: A Rádio Cidade informa a hora certa.
5: 7:24.
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1: Só pra ir finalizando por aqui a nossa sequência de hoje do Sertanejo Classe A. Nas saideiras tem Zé Viola e Joãozinho, Copo Quebrado. Boa essa música, hein? Tem aqui o João Carreiro e Capataz, Desatino, Fernando Leomar, Marca de Batom. E ainda João Mineiro e Marciano, Amor Clandestino. Tô indo pra você, eu deixo um grande abraço. Nos encontramos amanhã com mais Sertanejo Classe A. Até amanhã, tchau.
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1: A Rádio Cidade informa a hora certa.
2: 7h42.
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grande homem. Mantém seu modo de pensar independentemente da opinião pública. É tranquilo, calmo, paciente, não grita nem se desespera. Pensa com clareza, fala com inteligência, vive com simplicidade. É do futuro e não do passado. Sempre tem tempo. Não despreza nenhum ser humano. Causa a impressão dos vastos silêncios da natureza. O céu, o oceano, o deserto. Não é vaidoso. Como não anda à cata de aplausos, jamais se ofende. Possui sempre mais do que julga merecer. Está sempre disposto a aprender, mesmo com as crianças. Trabalha pelo prazer do trabalho em si, não pela recompensa material. Vive dentro do seu próprio isolamento espiritual, onde não chegam nem o louvor, nem a censura. Não obstante, seu isolamento não é frio. Ama, sofre, pensa, compreende. O que você possui, dinheiro ou posição social, nada significa para ele. Só lhe importa o que você é. Despreza a opinião própria, tão depressa verifica o seu erro. Não respeita usos estabelecidos e venerados por espíritos tacanhos. Respeita somente a verdade. Tem mente de homem e coração de menino. Conhece a si mesmo, tal qual é, e conhece a Deus.

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1: 7h54.
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1: Olá, meus amigos, tudo bem? É quarta-feira, dia 24 de junho. Neste dia, celebramos o dia de São João e também o dia da Polícia Militar. E a sua quarta-feira seja repleta de boas energias. Tá chegando Pílulas de Felicidade. Tente não focar no que você perdeu e comece a olhar os últimos acontecimentos como um verdadeiro livramento. Só vai embora da nossa estrada quem não consegue acompanhar o nosso ritmo e quem não compreende a nossa evolução.

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1: Você pegou aquele calçado velho e plano que estava encostado no fundo do armário para começar a correr? Cuidado, você pode estar assinando um contrato com as dores no joelho e na canela, hein? A corrida é uma atividade de alto impacto e existe um calçado com amortecimento adequado para absorver o choque de cada passada contra o asfalto. Investir em um tênis específico para corrida que respeite a sua pisada e dê estabilidade ao calcanhar não é gasto, é investimento, viu? É proteção para suas articulações e longevidade no esporte. Então, já sabe, né? Para correr, tem que ter um tênis específico para corrida, senão o barato acaba saindo caro.
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2: A Rádio Cidade informa a hora certa.
3: 7h58. 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

0: fé e sabedoria 1 e 2. Senhor, fala conosco. Fala conosco. Quem tá com 1 e quem tá com 2?
1: Eu tô com 1, padre.
0: Então, bom dia, boa tarde, boa noite.
1: Bom dia, boa tarde, boa noite.
0: De novo, né? Eu estava falando. Bom dia.

0: poder, nem pela violência, mas sim pelo meu espírito. É que ele cumprirá a sua missão, oráculo do Senhor. Temos que entender que precisamos contar com a força do Espírito Santo. Ele é capaz de fazer tudo em nossa vida. Faça essa experiência.
1: E como eu faço essa experiência? Aproveitando, né, louvado seja Deus. Ontem eu falei muito sobre isso. Alguém vem te humilhar, vem te atacar. Se você revidar, você perdeu a chance de fazer a experiência. De quê? De contar com o poder de Deus. Vocês não têm noção a oração, o poder que é. Quando Jesus falava, reze pelos seus inimigos, ele estava nos ensinando isso. O poder da oração. Você não está caindo na armadilha do inimigo. Eu estou falando isso, eu estou falando em unção. Quantas pessoas que estão sendo perseguidas, caluniadas. Gente, a melhor arma que você tem é a oração. Como é que é? Exatamente. Porque você conta com a força divina. E vocês não têm noção do poder da oração. Aquela oração que nós estamos fazendo aqui e vou fazer, Jesus afasta de mim. Todos aqueles que me afastam de ti, Deus afasta, queridos. Vocês não têm noção. Não brinque com alguém que é servo do Senhor, que não revida como o mundo revida, porque o mundo já quer agredir. Revida com a oração. Porque a oração, primeiro, a pessoa que você está orando, você não está caindo na armadilha. Segundo, ela pode se converter. Que um dia você pode ter sido, você fez alguém isso, e a pessoa se calou e orou por você. E ela pode se converter. Não esqueça, o bom, entre aspas, o bom ladrão. Estava lá pregado na cruz, ele cometeu atrocidades. Jesus não fez nada. Um deles ficou blasfemando contra o Senhor e zombando de Jesus. O outro falou, Jesus, São Dimas, né? Seu Jesus, tem misericórdia de mim. Eu realmente eu mereço. Ele diz, ele não, o Senhor merece. Lembra de mim quando estiver no seu reino. E Jesus, ainda hoje. Veja, esse foi o primeiro a entrar no céu. Ainda hoje, um ladrão, sei lá o que ele fez, que pode na cruz ele deve ter cometido coisas atrozes, horríveis. Mas porque ele teve, clamou ao Senhor, Jesus, misericórdia. Ainda hoje estará com Deus no paraíso. Olha a misericórdia divina. Por isso não subestime o poder da oração. É o que eu estou fazendo com você às 7 da manhã. Essa intimidade é para a eternidade. E a força. Não vá pela sua força, mas pela força de Deus. Senhor, completa a obra. Agora, inteligência emocional. Vem, Espírito Santo, pílulas de fé e sabedoria 2.
2: Vamos lá. Pílula 53. Bom dia, padre, pandinha, ouvintes. Vamos lá. Eu e minha família já passamos por tantas coisas. Eu queria uma palavra de esperança. Leia Isaías 65, 16 a 19. Porque as desgraças de outrora serão esquecidas. Já não lhes volverão ao espírito, pois eu vou criar novos céus e uma nova terra. O passado já não será lembrado, já não volverá ao espírito, mas serão experimentadas a alegria e a felicidade eterna daquilo que vou criar. Pois vou criar uma Jerusalém destinada à alegria e seu povo ao júbilo. Jerusalém me alegrará e o meu povo me rejubilará. Doravante já não se ouvirá aí ruído de soluços ou gritos. Creia, Deus tem planos abençoados para você e sua família. Ele sustenta a vida de vocês.
1: Daquele que ora, olha como Deus faz a costura. Presta atenção como está costurado. E não foi combinado, é unção. Esse é o estúdio, eu estou aqui na capela. Por sinal, aqui na capela chove. Não sei se aí no estúdio está chovendo.
3: Chove. Chove muito.
1: Peraí, deixa eu explicar bem. Chove lá fora. Não na capela.
3: E disse, aqui também, estúdio, chove lá fora, padre.
1: Lá fora. Tá, mas... E está chovendo bênçãos. Repito, aqui está o segredo. São Bento, livrai-nos dos perigos do caminho. Protege nossas idas e vindas e guarda nossa família em segurança. Como? Através do que estamos fazendo. Oração e bendito momento de fé
2: que nos mantém em pé.
1: Já voltamos.

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4: É, presentes especiais, é, dicas especiais também na Rádio da Alegria. 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
12: Pai,

0: Eu passei hoje, eu acho tão linda essa oração. São Bento, afasta de mim todo o mal. Daqui surgiu afasta de mim. Eu já fazia antes, tá? Jesus, afasta de mim todo aquele que vai afastar. Mas olha só que oração. São Bento, eu postei hoje, tá? Afasta de mim todo o mal. Ah, agora você tá com o Instagram aí aberto?
1: Vamos lá, Padre, vamos lá.
0: Faz a sua oração.
1: Já vamos, tô, lá. Vamos lá, é a última aqui, só um segundinho. Porque eu tinha voltado aqui pra ver os livramentos. Tá aqui, Padre. Vamos lá. Glorioso São Bento.
0: Não é essa não. Eu postei hoje, agora.
1: Ah.
0: Tem os três fixados. Tá vendo?
1: Ah, tá.
0: Nem
1: aqui,
0: o Mário
1: tá aqui,
0: se atualizou.
1: Tá aqui, Padre.
0: É, só a imagem dele, a barbinha dele.
1: Tá aqui.
0: Oh, tá parecendo Pandinha, tá? A barba do Pandinha, futura barba do irmão gêmeo dele. Vamos lá.
1: São Bento, afasta de mim todo mal, toda inveja e toda perturbação. Que a cruz sagrada seja minha luz e que nenhum espírito maligno tenha poder sobre mim. Pela força de Jesus Cristo, que toda obra das trevas caia por terra. Protege-me, ilumina-me e guarda-me hoje e sempre. Amém.
0: Amém. E aproveitar aqui vocês dois, eu podia fazer fora do ar pedir... Pandinha, você que tá craque no YouTube, tá? Quando a pessoa se inscreve, ela é notificada?
2: Ela é notificada, Padre.
0: Certeza isso?
2: É certeza, porque assim, ele te dá a liberdade de você tirar essa notificação.
0: Ah, então, porque a pessoa...
2: Lá no sininho, você pode manter o sino para você ser notificado, silenciar e até personalizar ele da forma que você quer. Então, assim, quando você se inscreve, o sino automaticamente fica ativo.
0: Mas... Dona Vilma, tá escutando isso? Tá, então é bom que a gente está ensinando. Então, ó, a senhora se inscreveu, deixa o sino funcionando, porque senão a senhora não é
2: notificada. Porque pode bloquear o sino se você quiser, né? É lógico que eu vou me inscrever no canal, jamais vou querer bloquear o sino, eu quero ser notificado com as coisas que estão acontecendo, a Santa Missa, o programa que o padre faz às 7 da manhã, outras coisas que acontecem, tudo você é notificado, viu, Padre?
0: Quando eu tô ao vivo, né?
2: Isso, ao vivo.
0: Só pra você saber, quando é ao vivo, eu tô sendo notificado, tá? Então, é ao vivo. Então, obrigado por saber. Outra coisa, Mário, ontem, que legal, a interação é fantástica. Então, imagina o que você passa, porque é imediata, tá? Então, por favor, o telefone, operadora prefixo
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0: Eu quero saber, você que está me acompanhando agora, você já se inscreveu no canal, você participou hoje da coroa de São Miguel, o texto de São Miguel Arcanjo? Pois sim, mostra pro Mário, tá? Quero ver a rapidez. Cara, você não tem noção que eu falei de pessoas hoje, né? Eu fui lendo intenções, tá? E agora eu descobri um jeito, Mário. Você usa o computador, eu não tenho computador, né?
1: Eu vou no computador, Padre. Horrível. Não, é difícil.
0: É muito rápido.
1: É muito rápido.
0: Aí então o que acontecia? Aí antes eu tava usando o tablet, eu deixo ele de pé o tablet, tá? O que acontece? Não, se deitar você perde tempo também. Aí, mesmo assim, eu me via. Tá? Consegui descobrir um jeito agora que eu posso não me ver. Eu fui subindo, aí ficou enorme. Aí eu posso ficar, que leitura dinâmica que eu tenho, eu consigo ler. Mas ficou melhor para mim ainda.
1: Entendi,
0: hoje,
1: Padre.
0: Há 2 dias agora, tem sido fantástico. E confesso a vocês, é gratificante que eu vou vendo as suas intenções, vou as colocando, todas vou colocar na missa. Hoje eu vou celebrar a missa, o Mário vai já fez fora do ar.
1: Não, é que eu vi um vídeo.
0: O jogo do Brasil por mim, tá?
1: Não, é que eu vi a chamada dos senhores sobre o evento, a gente conversou e eu até brinquei. Eu falei, mas padre, hoje tem jogo do Brasil, às 7 da noite.
0: Vocês me contam. Bom que eu vou entrar na paróquia, eu vou chegar lá, vai ficar mais fácil, vai ser. Vamos dizer que tudo começou. Quem não sabe? Hoje é dia de São. Natividade São João Batista. E o ano passado eu marquei com o padre a novena, né? Então, mas quem imaginava que ia ser o jogo do Brasil? tá? Não tava, e pra mim é novena, então é hoje às 8 horas da noite. Então, por favor, Mário tá brincando comigo, ele sabe que eu não gosto de assistir Jogo do Brasil, né, Mário? Bom dia. Né? Então, vocês assistam por mim, pois me conta, né? Aliás, o Bom Dia já me deu uma dica fora do ar, né? Você vai saber pelos fogos.
2: É, os fogos.
0: Espero que tenha fogos, né, Padinha? Por favor.
2: É, esperamos, né,
0: muitos fogos. Espero que tenha muitos fogos. Tem um, né? Mas, glória a Deus. E aí, teve muito eu aí?
1: Muito, Padre. Muito. Aquela enxurrada de sempre, Padre.
0: Então é isso. Uma bênção. Prepare-se em nome do Pai, do Filho e do Espírito Santo. Amém. É o Mário. E carinhosamente ele faz com todo amor, isso eu sou testemunha, tá? E o amor que você faz, cada intenção, cada. E os testemunhos do Mário com carinho, o que não é colocado, tenha certeza, é que tudo é na Santa Missa nós colocamos. Mas Mário, você pode escolher. Qual desses. Vamos lá para abrir.
1: Não, vamos com o primeiro, que é muito bonito. Vamos com o primeiro.
3: Padre Marcelo, sua benção. Mário Pandinho, um grande abraço para vocês. Meu nome é Juliana, tenho 36 anos. Comecei a ouvir o padre de tabela. Tinha uma vizinha da gente que ouviu o Padre Marcelo. E eu falei, mãe, vamos colocar naquela missa ali que a nossa vizinha ouve? Que missa boa! E desde então, a gente começou a ouvir o padre. Eu tinha 10 anos de idade quando comecei a ouvir o padre. Hoje em dia, não consigo viver mais sem as missas de manhã. Então, acabamos evangelizando também a família inteira. Hoje nós temos tias que vai ao santuário todas as quintas-feiras. Elas moram mais próximo, né? Eu moro em Guarulhos, então, mas sempre que possível eu estou indo na missa. Eu vim testemunhar quando eu estava lendo o Batismo de Fogo, que tinha uma parte que o padre falava sobre o tripé, né? Tripé da fé, que era a Eucaristia, a Escritura e o Rosário. Então, o que me bateu mais foi o da Eucaristia. Minha família sempre foi católica, mas eu não tinha esse sacramento ainda da Eucaristia. Eu e meus irmãos eram só batizados, não fizemos crisma nem a catequese. Então, fui na minha paróquia me informar como que fazia, né, a catequese. Na época que eu li o livro, eu estava trabalhando, então não consegui. Ano passado, eu e a minha irmã, que graças a Deus, Deus nos tocou para fazer a catequese. Então, começamos ano passado e finalizamos esse ano, dia 23 de abril. Então, assim, como foi bom para a gente fazer. Eu me sentia muito ruim de ir à missa, ver todo mundo se levantando, pegando a Eucaristia, e eu me sentia que faltava alguma coisa em mim, né? E hoje eu me sinto completa por ter realizado isso. Então, assim, quem não tem, faça, vá na sua paróquia. O nosso grupo era um grupo de 22 adultos, adolescentes. Então, assim, tinha muitas pessoas com suas limitações, adultos que não sabiam ler, tinha pessoas de outros países, mas que Deus o tocou de estar ali naquele momento. Nossas catequistas também maravilhosas. Então, assim, eu me sinto agradecida. Eu só tenho a agradecer a Deus por esse ano que foi tão maravilhoso. E só gratidão, Padre. Muito obrigado pelos seus conselhos diários e por ser essa formiguinha de Jesus.
0: Por sinal, eu vou aproveitar aqui. Mas eu vou fazer uma semana depois, de quando eu passar, pelas catequistas.
1: Legal, vamos, claro.
0: Os catequistas, né? Tem quantos catequistas homens também, né? Que coisa linda, tá? Que trabalho voluntário feito com amor e com que diferença faz. Aliás, você também fez batismo, você fez a catequista.
1: Eu fiz adulto também, valeu muito a pena, gostei muito, e eu sempre incentivo as pessoas, quem não tem o catecismo, que faz assim, pode fazer a catequese, que é muito gostoso, é um aprendizado muito gostoso. Padre.
0: E já aproveitar aqui antes de falar o nome dela, que já falou com a cidade que você nasceu em Guarulhos, né, Pandinha? É isso?
2: Eu nasci e moro em Guarulhos, padre.
0: E como é que é a história do teu. Vamos conversar direitinho, porque você tem um irmão gêmeo lá em Juiz de Fora. Eu gosto de entender por isso. Juiz de Fora é Guarulhos, tá? Né? Mas nossa, é a cara dele. Só falta a barba, né? Capricha mais na barba.
2: Eu tô deixando, só que minha barba é dura e cheia.
0: É igualzinha a minha. É igualzinha. Nossa, a minha. Pode dizer, nunca deixou. Pode dizer, já tentou? Já tentei. Mas não dá, não.

0: o exterior. O importante é o interior. Na verdade, amigo, que o resto é resto. Pois cuidemos desse interior. Mas isso não significa cuidar do exterior, tá? Porque não é estética. Graças a Deus, eu estou aqui pegando o pandinho, o Mário. Né? Começaram o exercício?
1: Ainda não, padre.
0: Ainda não?
1: Ainda não.
2: Tá chegando agosto já,
0: gente,
2: hein, padre?
0: Engraçado, olha, desculpa, mas eu vou colocar no ar, no fogo aqui. Eles falam, não, padre, e vocês têm como um jeitinho de achar um jeitinho, tá? Ele falou assim, não, padre, nós vamos fazer. Eu falei, gente, vocês estão aparecendo agosto. Agosto, do jeito, nem vai ser agosto, vai ser agosto de Deus, tá? Porque é saúde, tá? Vocês, gente, confia no que eu falo, é saúde, não é estética. Então se cuidem. Nome dela, Mário, por favor.
1: Vamos lá, Juliana de Sanogueira de Guarulhos, São Paulo, padre.
0: Tá, e bendito batismo de fogo. Então, assim como o tempo passa, o programa já. Eu lancei o livro, aí teve com o programa, né? Também batismo de fogo. Já são mais de 5 anos. O tempo
1: olha aí.
0: Boa! Tá? Agora você escolheu. Agora, confesso, eu não estou vendo spoiler, não. Eu tenho aqui 1, 2, 3, não é pelo tempo, mas é que eu vi uma cidade e me chamou a atenção. Juiz de Fora. Então, vamos lá?
1: Vamos lá, o terceiro pandinha.
3: Bom dia, boa tarde, boa noite, padre Marcelo Rossi. Eu tô passando aqui para deixar o meu testemunho. Eu sou uma amada de Deus aqui de Juiz de Fora, Minas Gerais. Eu tive o prazer e o privilégio de conhecer o padre Marcelo de perto e de poder, de alguma forma, expressar a minha gratidão. Gratidão nos momentos mais difíceis que eu enfrentei. O ano de 2024, eu sonhava ser mamãe, eu consegui a graça e logo no meu primeiro ultrassom eu descobri um hematoma no meu útero e de acordo com que crescia o meu bebezinho, esse hematoma também crescia, aumentando o risco de aborto. E eu tive sangramento até o meu 9º mês de gravidez. Passei por momentos muito, muito difíceis. E no Padre Marcelo, né, nas missas, que eu assisti pelo YouTube, como eu tive que ficar de repouso absoluto, tanto nas missas como nos programas da rádio que eu assisto diariamente até hoje, eu encontrei a força, né, que eu tanto precisava na palavra de Deus através de vocês. Então, eu tô passando aqui para deixar o meu muito obrigado, minha gratidão, né, hoje a minha filha nasceu saudável, perfeita, maravilhosa, né? E todos esses momentos difíceis, a gente tem que saber ser grato e glorificar o nome de Deus sempre. Então, muito obrigado, Padre Marcelo Rossi, por ser essa bênção, né? Essa formiguinha de Jesus, por ser o instrumento da palavra de Deus, sempre ungido, trazendo palavras maravilhosas. Muito feliz em ter tido a oportunidade de conhecer o Senhor e o meu muito obrigada, que o Senhor continue espalhando a palavra de Deus e transformando a vida de tantas pessoas, assim como o Senhor tocou na minha vida. Amém, muito obrigada.
0: E olha a providência, que dia é hoje, Mário?
1: Hoje, dia 24, na atividade de João Batista.
0: Mas que dia
2: quarta-feira.
0: É hoje? Quarta-feira. Onde eu tava quarta-feira?
1: Lá em Juiz de Fora.
0: Coincidência, por isso eu falei, providência. Tá, eu tô com o teu nome aqui, tá? O Mário mandou aqui, mas é providência, como você falou, amado de Deus, menos é mais. E como Deus é Deus, preparem-se, porque a oração eu tô profetizando, tá? Vocês não têm noção, porque o livramento hoje é muito sério. As idas e vindas no caminho. Só que eu já vou lançar aqui uma sugestão. Você tem um WhatsApp? Convide a pessoa a acompanhar. Por quê? Nós vamos pedir proteção daquelas pessoas que muitas vezes, aliás, quem não precisa, né? Mas você que é pai, você que é mãe, vamos colocar nossos filhos sob a proteção divina nesses caminhos, porque a gente não sabe a saída, vinda nas ruas, né, no trânsito, né, é tanta maldade, que o Senhor nos proteja através da oração. Já voltamos.
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0: favor, coloque a mão na sua fronte e preste atenção na oração que o Mário vai fazer. E fica aqui uma sugestão, página 17 de Batismos de Espírito e Saúde Mental. Essa oração é fundamental, até rimou. Por favor, Mário.
1: Jesus, eu te consagro a minha saúde mental. Vem caminhar comigo nestas emoções que me paralisam. Vem me fazer ter uma nova visão, novos pensamentos, uma nova fase na minha vida. Submeto todo meu ser, pensar, meu físico, emocional, espiritual, psicológico ao senhorio de Jesus. Que através dessas meditações e orações, eu entendo o poder da oração e da leitura da Bíblia. E que eu tenha um novo estilo de vida para a tua glória. Um estilo de vida que o Senhor sonhou para mim, com pensamentos bons. Que meus pensamentos sejam transformados pelo poder do teu Santo Espírito em mim. E serei uma nova pessoa. Eu aceito o senhorio de Jesus em minha vida, nos meus pensamentos, nos meus sentimentos. Amém.
0: E, padre, onde você está buscando isso? Eu deixei com a Martina, ela me ajudou, agradeço a minha irmã. Eu deixei, tá postado, tá? Aliás, está fixado no meu Instagram e também no Facebook, tá? Então quem tem o Facebook, então tá nos dois. E vale a pena porque nós vamos ao longo meditar as sete crises que todos nós vamos passar. E não tem como. Ontem eu falei da crise do deserto da espera, que é o Kairos, o tempo de Deus. Hoje eu vou mexer numa crise que é junto com o tema que nós estamos fazendo da libertação, idas e vindas, proteja nossos familiares. A traição dos próximos. Quase todo escolhido foi ferido por quem estava perto. José foi vendido pelos irmãos. Veja a história de José do Egito, Gênesis. Davi foi perseguido por Saul, seu sogro. E Jesus foi traído por Judas, um dos doze. A dor da traição é real. Mas Deus a usa para te ensinar a colocar a segurança nele e não nas pessoas. Aqui é que é fantástico, tá? Amados, quando não é bênção, é lição. E a lição é uma bênção. Muitas vezes nós colocamos confiança em pessoas e elas vão nos decepcionar. A nossa confiança tem que estar em Deus. Em Deus. Por isso, nesse momento, eu estou, repito mais uma vez, no ano... Que ano? O ano jubileu que eu estou vivendo, o jubilar de nácar, onde quanto maior a ferida, mais nácar é produzido. Nós vamos no sangue de Jesus colocar as suas feridas. Lembrando que eu não estou cutucando. Eu sou médico. Padre, você é médico? Todo sacerdote é médico de almas. Então, como médico de almas, eu posso escolher. Mário. Eu entrego meus irmãos sacerdotes, porque a pessoa pode escolher ser tribunal, tá?
1: Sim.
0: Eu escolhi ser hospital.
1: Amém, padre.
0: Não sei se você entendeu.
1: Claro.
0: Enquanto eu viver nesse mundo, minha missão é ser hospital. Por quê? Porque muitas vezes, padres, sejamos hospital. Aqui tem um alerta, tem um irmão sacerdote me acompanhando agora. Por favor, se você começar a falar do jeito que se afasta as pessoas. Nossa, Deus sabe, com tanto carinho, eu estou falando, irmão, acolha. Não é acolher o pecado, acolher o pecador, mas acolha. Acolha. Nós precisamos de paz, o nosso povo está tão, tão sofrido. Então, se eu começar a jogar mais problema e ficar, papá, eu vou destruir as pessoas. Não, não. Eu estou falando por causa da saúde mental. O nosso povo precisa de carinho. Instrução, conhecimento, levar a palavra de Deus, mas no amor, há modos de falar, há modos. Eu posso chegar e carinhosamente repreender uma pessoa, ensinar a pessoa e ela me agradecer. Tudo depende do modo de falar, ou depois ela não pode nem me olhar na cara. Então, não sejam tribunais. O que é como assim? Chegar e começar e você vai para isso, não faça isso. Acolha. Bom, não me cabe também julgar, tá? Eu estou aqui carinhosamente dando a dica. Fiz a minha parte. Você pode ser tribunal, o sacerdote pode, tá? Só que a mim o juízo. Lembre-se, espero que você lembre-se disso. Leia a palavra de Deus. Deixa Deus ser juiz. Deixa ele. Nunca

0: fiz a minha parte. Você pode ser tribunal, o sacerdote pode, tá? Só que a mim o juízo. Lembre-se, espero que você lembre-se disso. Leia a palavra de Deus. Deixa Deus ser juiz. Deixa ele. Nunca. Não adianta, você vai à Santa Missa, meu Deus, é importantíssimo. Receber Jesus Eucarístico, a palavra de Deus, mas você volta pior, você volta xingando, você volta falando mal, você sai da missa falando mal dos outros. Que testemunho! A pessoa vai falar assim, eu vou na missa? Eu não vou. Para voltar assim, é melhor não ir. Gente, o testemunho. É, eu amo São Francisco, ele fala, nós somos o evangelho das pessoas que não leem. Nós somos o evangelho da pessoa que não lê. Por favor. É porque nós estamos sendo tão contaminados por esse mundo. Eu estou orando em cima de São Bento, contra São Bento aqui. Porque justamente a intenção de hoje é pelos caminhos que nós estamos indo. E eu vejo, a gente fala caminhos, a gente só pensa em caminhos também importantes. Que a gente vai traçando para ir para o trabalho, para ir para algum lugar. Mas tem um caminho que a gente muitas vezes pelas redes sociais, que a gente entra. Cuidado que sejamos mais hospital, aliás, sempre hospital e nunca tribunal. A mim o juízo. E lembre-se, à medida que eu medir, eu serei medido. E feliz aquele que usa da misericórdia. Obrigado, Senhor. É, por favor, você que está me acompanhando agora, faz comigo em nome do Pai e do Filho e do Espírito Santo. Amém. Jesus, por várias vezes, pode perceber, ele pegava os fariseus e ele era duro com os fariseus e com os pecadores. Ele mesmo disse, eu não vim chamar os justos, eu vim chamar os pecadores. Eu vim para salvar, eu não vim para condenar. E o Senhor, nesse momento, quer tocar nosso coração. Senhor, tira de nós todo julgamento. E nos acharmos, quem se acha não, acha não é achado por Deus. Tem pessoa que se acha santa. Padre, ei, preste bem atenção. Nós todos somos chamados à santidade e eu quero ser santo, tá? Ai de mim, você também, nós temos que buscar a santidade. De corpo, de mente, de alma. Mas coloque-se no seu lugar, nós somos pecadores. Quando você se acha, você não é achado por Deus. Então, tenha intimidade com o Senhor. E quanto mais a pessoa tem intimidade com Deus, mais humilde ela é. É impressionante, ou não, é verdadeiro, não é impressionante. Quanto mais intimidade com Deus, mais pureza e humildade ela tem. Essa intimidade. Por isso, Senhor, eu te peço nesse momento essa intimidade. Intimidade com Deus. Intimidade que nos leva para a eternidade. E tudo aquilo que quer nos afastar, a cruz sagrada seja a minha luz. Não seja o dragão meu Deus. Retira-te, Satanás. Nunca me aconselhes coisas vãs. É mal que tu me ofereces. Bebe tu mesmo o teu veneno em nome e no sangue do Senhor Jesus. Por favor. Eu estou agora em nome do Senhor. E eu me coloco aqui também. Senhor, perdão pelas vezes que eu julguei. Confesso a vocês, Mário, você pega a rede social, você vê uma coisa, você olha, você já dá um veredito.
1: Sim.
0: Você já vai condenando, você não sabe o que a pessoa está passando.
1: Sim, padre.
0: Tá, eu confesso que muitas vezes eu passei por isso e eu peço perdão. Padre, não sei se aconteceu isso com você. Você padre, vê uma coisa, uma situação e você já julgar.
2: Já aconteceu, padre. Não foi nem uma nem duas, não. Foram várias vezes.
0: Eu também podia. Então, e nós estamos num mundo contaminado por isso. As pessoas, o inimigo quer isso, que você seja Deus. Porque quem somente a Deus compete o juízo. A nós, a misericórdia. A nós, o perdão. Para as pessoas que se julgam santas. De pau oco, tá? Porque, gente, nós devemos viver essa...
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0: Eu sou vitorioso pelo sangue de Jesus.
3: Eu sou vitorioso pelo sangue de Jesus.
0: Toronção, tá? Esposas, maridos, pais, vocês querem que seus filhos frequentem a igreja? Você que é engajado na paróquia, você que tem trabalho nas pastorais,

0: tem testemunho. Porque é o testemunho de vocês que vai levar os seus filhos. Quantas pessoas que eu conheço que trabalham na igreja, servindo, voluntário, e os filhos estão todos afastados. Por quê? Você se doa tanto na igreja e esquece da família. E a família está precisando. O testemunho de vocês da família. Veja, falei de catequistas. É sério. É assim, você vai trazer a família toda. Por isso, isso é intimidade com Deus. Isso eu não posso dar para vocês. Isso é, aí vocês são livres. Tá? Eu já falei isso no domingo. O Senhor falava, temam aquele que pode te. Não temam aqueles que matam o corpo, mas aqueles que matam a alma. E somos nós mesmos. Os nossos caminhos, as nossas más escolhas. Por favor, pare de julgar e comece a testemunhar. Como que eu vou testemunhar? Intimidade com Deus. Como que eu sei que a pessoa está bronzeada? Porque ela se expõe ao sol. Não tem como. Ela se expôs ao sol, eu vou ver. Não, ela se bronzeou. Não precisa ficar falando, olha, me expus ao sol. Se exponha. E como que eu me exponho ao sol? Da oração, sol da justiça, oração. Mas do coração. Não é por obrigação. É do coração. Por isso, eu sou vitorioso pelo sangue de Jesus.
1: Eu sou vitorioso pelo sangue de Jesus.
0: Eu sou vitorioso pelo sangue de Jesus.
1: Eu sou vitorioso pelo sangue de Jesus.
0: Eu sou vitorioso pelo sangue de Jesus.
1: Eu sou vitorioso pelo sangue de Jesus.
0: Olha, aliás, esse ano acho que eu nunca fiz isso. Esse ano, que eu me lembre. Eu vou pedir, muitos não vou poder fazer agora, mas vou depois no Spotify. Eu vou pedir para vocês ficarem de joelhos. Inclusive estou me ajoelhando aqui agora. Senhor, nesse momento eu me dobro aqui no altar e eu me ajoelho por aqueles que não podem se ajoelhar. Por que, Padre? Eu preciso de vocês. Ah, tem pessoas que a saúde não permite. Por isso eu faço por aqueles que a saúde não permite. Mas se a sua saúde permite, você vai dobrar seus joelhos. Não é para mim, tá? Você está se dobrando para Jesus. Já me deu aqui o alerta 852, fique tranquilos que não vou passar o tempo. Em um minuto, Pai Celestial, em nome do Senhor Jesus, nós dobramos nossos joelhos e nos rendemos a Ti. Pai, no mundo de tanto julgamento, no mundo de tanto ódio, derrama toda a unção. E eu peço esse amor transbordante, esse amor que transborda. Esse amor que revigora. Esse amor que nos levanta. Obrigado, Senhor. Porque, nossa, hoje para me ajoelhar, olha que foi difícil. Isso é outro do tempo. Mas agora eu vou me levantar. E você também. E ao nos levantarmos juntos, erga-nos, Senhor, para salvar. Como assim? A nossa missão, como é salvar em Cristo Jesus? Levar as pessoas a Jesus. Não condenando, mas amando. Levante-se. Levantemo-nos. Obrigado, Senhor. E que o Espírito Santo de Deus nos conduza. Perceba o calor que envolveu agora. Nós estávamos frio aqui. Em nome do Pai. E do Filho e do Espírito Santo. Ei, pedacinho do céu. Vocês não têm noção que Deus operou. E muitos vão fazer depois. Padre, sugestão, faça mesmo. Você não se dobrou para mim. Você se dobrou a Jesus. Para Jesus.
2: Meu amigo me tornei.
0: Prepare água e fotografias dos familiares. Já voltamos.

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0: Alegria tem alerta de acidente pelo eixo ao norte na altura da quadra 213, em direção à Ponte do Bragueto. Os bombeiros estão no local, tem faixa bloqueada e a melhor alternativa em direção a Sobradinho é seguir pelos eixinhos. Tanto o eixinho de cima quanto o eixinho de baixo tem boa movimentação nesse momento. 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

0: abençoai, santificai e exorcizai, Senhor, de modo muito especial, essa água. Sim, Jesus. E essas fotografias dos nossos familiares, como nós estamos rezando hoje, por sinal, o terceiro dia, Senhor, de modo especial, nossas idas e vindas, guarda a nossa família em segurança. Em nome do Pai, do Filho e do Espírito Santo. Amém. E atenção, amanhã espero vocês pelo meu canal no YouTube, arroba Padre Marcelo Rossi, oficial. Quarto, olha só, o quarto que vai ser amanhã. São Bento, quarto livramento. São Bento, livrai-nos das enfermidades do corpo e da alma. Uau. E que a graça de Deus fortaleça a nossa saúde e nossa fé. Mário, e amanhã que dia que é?
1: Amanhã, quinta-feira.
0: Quinta-feira.
1: Amanhã, quinta-feira, dia de missa. Dia
0: olha
1: de missa.
0: Só, justamente livrai-nos das enfermidades do corpo e da alma para poder na Santa Missa.
1: Amém.
0: Então, vai ser com certeza uma bênção. E nós vamos terminar com essa frase. Nossa, hoje no YouTube, ficou tão lindo, eu falei assim, vamos terminar com Jesus, eu te amo, e teve rosas, teve, mas, e com coração, e essas frases fazem a diferença, comigo, Jesus, eu te amo,
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0: Jesus, eu confio em vós,
2: Jesus, eu confio em vós,
0: a alegria do Senhor
2: é a nossa força.
0: Maria passa à frente
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0: Muito obrigado.

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1: A Rádio Cidade informa a hora certa.
2: 9:01.
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2: Olá, tudo bem? Eu sou Alexandre Ricarte e está começando a partir de agora mais uma edição do Alô Rural. Vamos ficar sabendo do que está acontecendo no mundo do agro? Então, vamos às informações.
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2: Os custos de produção de suínos e frangos de corte caíram mais uma vez em maio, segundo o levantamento da Embrapa Suínos e Aves, divulgado pela Central de Inteligência de Aves e Suínos. Em Santa Catarina, o custo do suíno vivo foi de R$ 6,23 por quilo, queda de 0,37% em relação a abril. No acumulado de 2026, a redução já chega a 3,87%. No Paraná, o frango de corte custou R$ 4,68 por quilo, com queda de 0,38% no mês. A ração foi o item que mais pesou nos dois casos, respondendo por 72,45% dos custos da suinocultura e 63,03% na avicultura.
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2: A safra de café de 2026 está indo bem no Brasil, segundo a Rabobank. A colheita avançou em maio em todas as regiões produtoras, com o clima seco ajudando bastante. O tempo mais seco facilitou a entrada das máquinas nas lavouras. Nas exportações, o Brasil embarcou 3,12 milhões de sacas em abril, alta de 0,64% ante abril de 2025. Mas no acumulado do ano, o volume ainda está 16% abaixo do registrado em 2025. O preço do Arábica caiu 10,9% em maio e o Conilon recuou apenas 0,4%.
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2: O Brasil registrou o maior abate de bovinos dos primeiros três meses do ano desde que o IBGE começou a medir esses dados. Foram 10,29 milhões de cabeças no primeiro trimestre, alta de 3,3% na comparação com o mesmo período do ano passado. A produção gerou 2,63 milhões de toneladas de carcaças com peso médio de 256,08 quilos por animal. Um dos destaques foi a participação das fêmeas, que chegou a 49,9% do total abatido, com 5,14 milhões de cabeças. O Centro-Oeste liderou os abates com 36% do total nacional e Mato Grosso foi o estado com maior participação, com 17,5%. E é isso, chegamos ao final de mais uma edição do Alô Rural, sempre te atualizando de tudo o que está acontecendo no mundo do agro. Muito obrigado, até a próxima, tchau.
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1: Agora, Clima Brasil. A previsão para a região sudeste do país. Clima
4: Brasil. Olá, ótimo dia para você. Na região sudeste, o dia hoje se comporta com chegada de chuva isolada a partir de meio de tarde em São Paulo e sul de Minas Gerais. O tempo segue instável nesta quarta-feira em cidades como São Paulo, Rio de Janeiro e Belo Horizonte, com temperaturas máximas entre 18 e 22 graus. A umidade permanece moderada a elevada.

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1: Opa, e aí? Bom dia pra você que tá na sintonia da cidade. Agora 9:09, tá começando mais um Bom Dia Cidade, hein? Eu sou Marçal Felicione, muito prazer, e hoje é quarta-feira, meiuca da semana, dia 24 de junho de 2026. Que coisa boa, vamos juntinho até meio-dia? Então tá legal. Olha só, te convido pra ligar pra cá a partir de agora e mandar aquele bom dia pra quem você quiser. Tá bom? 35-3264-3000, participa com a gente, manda aquele bom dia, pede a sua música, enfim, manda o que você quiser aqui, fica à vontade, tá? E que legal, olha só, pra você que tá na sintonia da cidade, né, 89,5 para toda a região, e para você que está em Monsenhor Paulo também, ouve pelo 87,9. Para começar muito bem a nossa manhã, tem Zezé de Camargo e Luciano, Indiferença, 9:10 na cidade. Um ótimo dia para você, uma excelente quarta-feira. Vem comigo!

0: e manda aquele bom dia.
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0: Vamos lá mandar um bom dia aqui pra Yara, que tá na sintonia aqui em Eloy. Bom dia pra você. Alô, Fernanda, na cidade de Três Corações, tá com o radinho ligado. Bom dia. A Isabela, aqui de Eloy Mendes, tá mandando aqui um alô pro Nicolas, Silvana e todo o pessoal que tá trabalhando lá na panificadora. Que coisa boa, hein? Deixa eu ver o que mais aqui. Oi, Marçal, bom dia. Mande um alô pra mim. Sou a Kelly, de Varginha, do bairro Damasco. Muito bem, deixa eu ver o que mais. Rola pra mim, Eduardo Costa, anjo protetor. Sou a Margarida, de Paraguaçu. Estou na sintonia da cidade todos os dias. Oi, Margarida, ótimo dia pra você, viu? Tô mandando aqui então, ó. Eduardo Costa, anjo protetor. E você que tá aí, ó, tá meio jururu, tá com frio? Então tá legal, entre em contato com a gente aqui, tá bom? 35-3264-3000. Bom dia.
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Muito bem, cidade, bom dia. Tá em diferenças, Zezé de Camargo e Luciano. E a gente manda bom dia pra você que tá na sintonia, hein? Ah, que legal. Chama lá no zap.

0: Muito bem, Cidade 920, bom dia. E agora tem o horóscopo do dia, as previsões astrais para nossa manhã de hoje. Vamos lá então? Atenção você de Áries.
1: Áries, de 21 de março a 20 de abril.
0: Olá, Áries, o dia favorecerá acordos na vida íntima e familiar, tá? Vá direto ao ponto em uma conversa sobre os filhos, investimentos a dois, dívida, pensão ou herança. E alivie pressões, o trabalho renderá acima da média. Boas notícias na área financeira e planos de longo prazo no amor anunciam mais estabilidade e segurança nas escolhas.
1: Touro, de 21 de abril a 20 de maio.
0: Olá, Touro, e aí, tudo bem? Marte em seu signo abrirá uma excelente janela para concluir uma entrega importante com disposição física e agilidade. Atitude e poder de conquista não faltarão nessa fase. O esforço de hoje tornará rápido o retorno, tá? Por isso, valerá vencer a preguiça e insistir mais no que tem futuro.
1: Gêmeos, de 21 de maio a 20 de junho.
0: Olá, Gêmeos, um acerto financeiro, empréstimo, comissão ou divisão de bens avançará com mais clareza. Será melhor encarar a conversa difícil sem pressão desnecessária. No trabalho, foque nos assuntos práticos. Será bom momento para negociações e acertos de contratos.
1: Câncer, de 21 de junho a 21 de julho.
0: Olá, Câncer, lindo momento para novos começos e compromisso com seu futuro. A intuição estará forte e orientará decisões pessoais importantes. Aproveite para se posicionar melhor, fazer boas escolhas e estabilizar relações. No amor, uma conversa íntima aproximará alguém especial e dará mais segurança.
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3: A Rádio Cidade informa a hora certa.
4: 9:22.
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15: A Justiça dos Estados Unidos aceitou a entrada do governo brasileiro no processo movido pela Trump Media e pelo Rumble contra o ministro Alexandre de Moraes do STF. A decisão foi da juíza Mary Scriven, da Corte Distrital da Flórida. Com isso, a AGU, que representa o Brasil, passa a atuar formalmente na ação. A tentativa das empresas de conseguir uma revelia, uma vitória automática por ausência de resposta de Moraes, foi suspensa pela juíza. Scriven também deu 14 dias para que as empresas respondam ao pedido da AGU de extinguir o processo. O argumento do governo é que Moraes agiu dentro do seu cargo no STF e não pode ser processado individualmente. A ação aberta em fevereiro do ano passado acusa o ministro de censurar usuários alinhados à direita brasileira, incluindo o influenciador bolsonarista Alan dos Santos.
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0: E continua na sua manhã o nosso Bom Dia Cidade.
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0: Bom dia. Opa, bom dia. Deixa eu mandar um alô aqui pra Yara, que tá na sintonia, tomando aquele cafezinho lá. Olha que coisa boa. Deixa eu ver quem tá na linha pra falar com a cidade. Oi, bom dia.
18: Oi, Marçal. Bom dia, tudo bem?
0: Tudo jóia.
18: Troca pra mim Rio Negro, São Limões, qualquer uma deles, viu? Muito obrigada. Bom dia, Elizabeth do Bela Vista.
0: Oi, Elizabeth, bom dia pra você. Tô mandando aqui então, ó, Rio Negro e Solimões esperando na janela. 9h29, e você que tá em casa aí, tá meio quietinho, tá com frio? Sai dessa coberta, vamos lá, o telefone tá liberado, hein? Chama lá no zap e manda seu bom dia pra quem você quiser. Pede essa música. Música.

0: Muito bem, cidade, agora 9h43, é hora de informação na cidade.
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0: Muito bem, é hora de informação aqui na Rádio Cidade com Neuber de Souza e as notícias da Assembleia Legislativa de Minas. Bom dia, Neuber.
2: Alô, meu amigo Marçal, um ótimo dia, excelente quarta para você, para todos sintonizados na Cidade FM, 9h44. Marçal, a ampliação da assistência à saúde de pacientes renais e o atendimento especializado a gestantes com autismo estão entre os temas de projetos aprovados em definitivo pelo plenário da Assembleia. As propostas estão prontas para virar lei e seguem agora para a sanção do governador. Flávio Júnior é quem traz os detalhes.
3: O projeto da deputada Alê Portela do PL garante o acesso à assistência em saúde mental para gestantes, parturientes e puérperas com transtorno do espectro autista. A medida também beneficia mulheres com outras deficiências, síndromes ou transtornos que provoquem dificuldades de comunicação e interação social. Segundo a parlamentar, o objetivo é oferecer um acolhimento mais adequado durante a gestação e o pós-parto.
4: O projeto de lei que agora segue para a sanção do governador, ele manteve o seu cerne, seu objetivo, que é exatamente garantir o acompanhamento no pré-natal e no pós-parto dessas pessoas que precisam também, e assim a gente garante também a vinda de crianças com mais acolhimento, com mais amor e atenção necessária pelo Estado.
3: Também foi aprovado o projeto do deputado Enis Cândido, do PSD, que garante a pacientes com doença renal crônica em hemodiálise o acesso a atendimento psicológico no sistema público de saúde. A proposta inclui esse acompanhamento como parte do cuidado multiprofissional e reconhece os impactos emocionais enfrentados por quem convive com a doença. Enis Cândido destaca a importância do suporte psicológico para a qualidade de vida desses pacientes.
5: A pessoa não consegue ter uma vida normal de trabalho ou de funções de vida diária e tem também os sinais e sintomas pós a sessão de hemodiálise. Então, tem todo um contexto psicológico e psiquiátrico nisso tudo. E aí esse projeto veio convergir de acrescentar o psicólogo na equipe multidisciplinar para estar aí tratando o paciente como um todo.
3: Outras propostas também foram aprovadas em segundo turno. Entre elas, o projeto das deputadas petistas Leninha e Beatriz Cerqueira, que amplia o acesso a absorventes higiênicos para mulheres e estudantes atingidas por eventos climáticos extremos.
2: O conteúdo completo está no portal almg.gov.br. Foram essas as notícias, então. Desta quarta, a gente volta amanhã, se Deus quiser. Tá certo, Marçal?
0: Tá certo, obrigado pelas informações, Neuber. E ótima quarta-feira pra vocês.
2: Pra todos nós.
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0: Bom, e continua por aqui a nossa previsão astral da nossa manhã de hoje, dessa quarta-feira. E agora temos o quê aqui? Ah, agora temos Leão, né? É isso?
6: Leão, de 22 de julho a 22 de agosto.
0: Olá, Leão, bom dia. Vínculos de amizade, relações com equipe e parcerias ganharão profundidade e se tornarão muito mais confiáveis a partir de hoje. Um conselho útil poderá dar uma virada importante em um projeto com soluções diferentes. No amor, discrição e estabilidade, tá? Bom dia pra você, Leão.
6: Virgem, de 23 de agosto a 22 de setembro.
0: Olá, Virgem, dinheiro, patrimônio, valor pessoal e segurança material entrarão em pauta. Será bom momento para encarar números, cortar desperdícios e decidir o que merece investimento de tempo, energia e cursos. A comunicação estará aberta, tá? E a vida social ficará mais gostosa com amizades especiais por perto.
6: Libra, de 23 de setembro a 22 de outubro.
0: Oi, Libra, e aí, tudo bem? O dia trará capacidade de entender o que está por trás das palavras. Use isso a seu favor, tá? Em uma conversa importante, em uma decisão afetiva ou em um movimento profissional mais estratégico. Só evite endurecer demais ou querer controlar cada detalhe. Conte com a visão de futuro nos investimentos e escolhas de hoje.
6: Escorpião, de 23 de outubro a 22 21 de novembro.
0: Olá, Escorpião, tudo bem? Uma percepção silenciosa poderá orientar uma decisão importante sobre dinheiro, pois é, intimidade ou recursos compartilhados também. Aproveite a passagem da Lua por seu signo para cuidar da sua imagem pública, saúde e bem-estar. No amor, confiança e profundidade fortalecerão um vínculo. Diminua os ruídos, descanse a cabeça e faça escolhas sábias. Bom dia para você, Escorpião.
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7: A Rádio Cidade informa a hora certa.
8: 9:49.
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4: Meus queridos, a nossa fofoca hoje será sobre Maísa Silva. Aquela menina que a gente viu crescer na televisão, maravilhosa, né? Bom, ela começou pequenininha lá no programa do Raul Gil e foi o Silvio Santos quem abriu as portas do SBT pra ela. E desde criança, todo mundo já notava que ela era discreta, séria, inteligente demais. Hoje, adulta, Maísa é uma mulher rica e conta com milhões de seguidores nas redes sociais. O SBT até apostou nela com um programa de entrevistas, mas a atração não emplacou como se esperava. Os anunciantes, porém, continuam adorando o perfil dela. Ela continua faturando super alto com publicidade na internet. A torcida agora, meus amigos, é para que uma emissora e um bom diretor apareçam e encontrem o caminho artístico certo para essa nova fase da Maísa.
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1: Opa, bom dia pra você que tá na sintonia da cidade 955. Pra você que tá aí agora, tá curtindo a cidade, uma ótima manhã, tá? Pra você que tá trabalhando aí no comércio da cidade, pra você que tá pelas rodovias, obrigado pela carona. Pra você que tá em casa, tá curtindo a cidade aí, tá faxinando já, né? Tá limpando a casa com o radinho ligado, tá? Põe o marido pra limpar essa casa, hein? Tô te falando, vai render mais. Deixa eu ver o que mais. É, não que a mulherada limpa muito bem, mas os homens aí estão com pé, tem força, né? Manda eles limpar a casa aí, tá bom? Coloca pra trabalhar se estiver em casa de boa. Deixa eu ver o que mais. É, pra você que tá em casa, tá curtindo a cidade, tá podendo ficar deitadinho aí com cobertor, que coisa boa, curtindo a gente. Ótima manhã, tá? Pra você que tá na internet, também tá com o radinho ligado, manda aquele bom dia pra gente, tá bom? 35-3264-3000, tô te esperando aqui no WhatsApp da cidade. Vamos ver quem tá aqui? Alô, bom dia!
2: Eu sou a Flávia, aqui de Verginha, eu falo do bairro Campos Elíseos. Eu queria mandar um alô pra todos os ouvintes da Rádio Cidade, pra minha filhinha Carol.
1: Certo.
2: E a gente queria ouvir uma música da Ana Castela, tá bom? Obrigada, viu?
1: De nada! Obrigado você, Flávia, pela sua participação, tá? Abraço pra vocês aí, o pessoal no bairro Campos Elíseos, em Varginha. Tá aí chegando Ana Castela, que eu não te esqueci.

0: Muito bem, agora 10h03 na cidade, bom dia. E a gente continua por aqui com o nosso horóscopo do dia, as previsões astrais para amanhã de hoje. Vamos lá então? Atenção, você que é do signo de Sagitário.
1: Sagitário, de 22 de novembro a 21 de dezembro.
0: Atenção, Sagitário, parcerias, casamento, sociedade ou relação com cliente ganharão profundidade e mais chance de consolidação. Uma conversa séria poderá firmar um acordo, renovar a confiança do ou dar outro peso a um vínculo importante no trabalho. O esforço prático abrirá portas financeiras e reforçará a sua posição. Viagem a dois será tudo de bom. Bom dia para você, Sagita.
1: Capricórnio, de 22 de dezembro a 20 de janeiro.
0: Olá, Capricórnio, posicionamentos claros darão mais segurança nas relações, tá? Consolide amizades, aprenda com novas referências e comece uma fase mais gostosa na vida social e no casamento. Também será um bom momento para melhorar processos, ganhar espaços livres na agenda e tornar o dia a dia menos cansativo e mais funcional. Poder de conquista tá em alta.
1: Aquário, de 21 de janeiro a 19 de fevereiro.
0: Aquário, bom dia. Trabalho, rotina e saúde entrarão em um ritmo produtivo e bastante eficiente. Renove tecnologias e encontre soluções práticas que darão mais leveza às tarefas cotidianas. O dia traz popularidade e projeção profissional. Invista em um futuro brilhante, assumindo mais protagonismo. No amor, um vínculo ganhará maturidade. Harmonia no casamento. Bom dia.
1: Peixes, de 20 de fevereiro a 20 de março.
0: Olá, peixes, uma conversa íntima aproximará quem você ama e poderá dar mais seriedade a uma paixão ou um projeto em parceria, hein? Conte com harmonia nas relações e estabilidade financeira. Só será importante não criar expectativas altas demais. Planeje viagem com os filhos ou par, com conexões com pessoas de fora. O prestígio também está em alta. Bom dia, peixes! Música.

0: 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A Rádio Cidade informa a hora certa.
1: 10:06. 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

Gente, olha só que babado da Bruna Biancardi, a esposa do Neymar. Ela que foi lá e respondeu de vez quem fica dizendo que ela depende do Neymar, gente. Em entrevista, ela bateu o pé. Ela diz que trabalha, ganha o próprio dinheiro e ainda paga a equipe que acompanha. Pois é, a Bruna disse que se incomoda muito com o rótulo de esposa troféu. E deixou bem claro que tem projetos próprios, como Bruna Cozinha, né, com mais de 15 milhões de seguidores no Instagram. Ela também fecha a campanha.

aos 6 minutos e ampliando aos 38. Nuno Mendes também deixou dele aos 16 minutos da etapa inicial, enquanto o zagueiro Kusenov fez contra. E Rafael Leão, nos minutos finais do segundo tempo,

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1: Legal demais, hein? Cidade 10 e 11 agora. Bom dia. E aí, tudo beleza? Como é que você tá? Ótima manhã para você que tá na sintonia da cidade. Hoje é quarta-feira, meio da semana, dia 24 de junho de 2026. Eu sou Marçal Felicione, muito prazer. Vamos juntinhos por aqui então fazer a melhor programação, deixar o nosso dia muito mais gostoso? Então vem comigo aqui na Rádio Cidade. Para você que tá aí, ó, quer pedir a sua música, fica à vontade. 35 3264 3000. Chama lá no zap, manda aquele alôzão pra gente e tem também o nosso telefone fixo, que é o mesmo número. Que legal, aqui é você em primeiro lugar e agora tem a boa da hora.
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1: Na boa da hora tem Roupa Nova pra gente recordar lá de 1980 e bolinhas, né? Whisky a Gogô. Bom dia pra você, 10 e 12.

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1: A Rádio Cidade informa a hora certa.
2: 10:26.

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4: Pode chegar para cá que a gente tem muito espaço para você curtir uma vida cada vez melhor. Oi, eu sou a Kelly Gomes. Hoje é dia 24 de junho, dia de São João. E como ele chegou com tudo, a tradicional dança de quadrilha é um dos pontos altos dessa festa, que além de ser bem divertida, queima muitas calorias. Uma hora para você entender, pulando o arraial ou dançando aquele forrozinho gostoso, pode eliminar de 250 a 600 calorias, dependendo da intensidade dos seus passos. Mas além dos benefícios físicos óbvios, dançar nas festas juninas ajuda a vencer a timidez, estimula a socialização e relaxa a mente. Então você está convidado a entrar na dança com muita alegria. Bora dançar um forrozinho hoje? Boa quarta!
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9: O governo federal adiou pela terceira vez seguida a reunião do CNPE, o conselho que decide sobre política energética no país. A reunião estava marcada para esta quarta-feira, dia 24 de junho, mas foi cancelada de novo por motivos de agenda, segundo o Ministério de Minas e Energia. A pauta principal era aumentar o teor de etanol na gasolina de 30% para 32%. O assunto se arrasta há mais de um mês. No sábado, o vice-presidente Geraldo Alckmin havia dito que a aprovação era certa e que os brasileiros sentiriam redução no preço da gasolina com a mudança. O Ministério calcula que a medida faria o Brasil deixar de importar cerca de 450 milhões de litros de gasolina por ano. A reunião também discutiria dívidas da eletronuclear e regras para o mercado de gás natural.
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para te atender desde a hora do seu oi até a hora que a propaganda vai ao ar, tá bom? É isso aí, quer investir? Investe certo no rádio. O retorno é garantido. Bom, vamos que vamos então, hein? 35-3264-3000 para você que tá aí, tá a fim de pedir a sua música, fica à vontade, tá? Pode mandar aquele beijo, aquele abraço para quem você quiser. Agora eu vou atender aqui a Milena. Oi, Milena, bom dia para você. Tá falando de Varginha, do bairro Padre Vitor. Tudo bem por aí? Então tá legal. A Raquel também tá com o radinho ligado lá em Monsenhor Paulo. Bom dia, Raquel, obrigado pelo carinho. A Heloísa tá aqui em Eloy Mendes com o radinho. Tá alto o radinho dela, hein? Eu ouvi no fundo. Que legal, bom dia. Alô, meu amigo Jair, também na cidade de Carvalhópolis. Tá curtindo a Rádio Cidade. Tá mandando aqui a música do Leandro e Leonardo, Não Aprendi a Dizer Adeus. Tá mandando pro Rodrigo, seu filho. Pra Renata, sua filha também, tá bom? Pra mim, muito obrigado. Pro pessoal da rua dele lá em Carvalhópolis. E pra todos os ouvintes que estão curtindo a programação da cidade. Daqui a pouquinho eu tô mandando a tua música aqui, viu? Legal. E tem também agora aqui a Pamela. Tá mandando aqui um alô pro Guilherme, Regiane e pra todo mundo que tá ouvindo a rádio. Então tá legal. Marçal, rola pra mim. Olha onde eu tô, Dona Castela. É a Silvana, da cidade de Cordislândia. Ah, legal. Obrigado, abraço pra vocês aí em Carvalhópolis e também em Cordislândia, né? O pessoal sempre na escuta. Bom dia, 10h37.

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1: A Rádio Cidade informa a hora certa.
2: 10h43.
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12: Eu.
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13: É, eu também.
14: Ô, Zé Bonito, quanto tempo não vejo você, só?
12: Ô, Geraldão, é verdade, né? Faz tempo que não se fala.
14: É verdade, só.
12: O que você tá fazendo com essa tesoura e com essa latinha de cerveja na mão?
14: Ô Zezinho, isso aqui foi o médico que mandou, só.
12: O médico que mandou? Como assim?
14: É, uai, ele mandou cortar o álcool.
12: Geraldão, mas é de outra forma, é pra você parar de beber.
14: Ah, tá. Ah, foi uns 4 dias que eu tô fazendo isso aí e não adiantou nada, mesmo eu cortando o arco, só.
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16: Oh, se em algum lugar que você for,
13: Depois da refeição, alguém lhe oferecer mais comida, não diga que está satisfeito e não quer mais.
16: Por quê?
13: Porque você pode levar um potinho e dizer: coloque aqui que eu levo pra casa.
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18: É verdade.
11: 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Se queres, queres. Se não queres, diz.
19: Ah, mas é assim tanto, né? Forças.
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22: Converta sua casa em uma zona de não fumantes. Não permita que fumem em sua casa ou apartamento. Se você ficar 24 horas ao lado de um fumante e tem o hábito de fumar um maço de cigarros por dia, ao final, você terá fumado 3 cigarros. 2 horas em um bar inalando a fumaça do cigarro, você terá fumado o equivalente a 4 cigarros. E 8 horas no escritório ao lado de fumantes equivalerá ao consumo de 6 cigarros.
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1: Legal, a gente está de volta na cidade com muito mais para você. Alô, Liliane, obrigado pela sintonia no centro de Eloy, hein? Agora tem BG, Cura, Diego e Vitor Hugo.

0: Legal, cidade agora. Quantas horas? 10h55. Tamparam meu relógio aqui na tela, eu não vi. 10h57 na cidade. Bom dia. Simone Mendes, Direitos Iguais. Teve também, ó, Diego e Vitor Hugo, Beijei a Cura e continua. Legal demais, quarta-feira na cidade é tudo de bom na sua manhã. Com certeza, vamos fazer companhia pra você a cada hora do seu dia? Tá legal, e o telefone tá liberado pra você participar, mandar aquele beijo. Chama lá no WhatsApp, tá? Agora eu vou atender aqui mais participações, vou atender a Bruna da cidade de Campanha. Alô, Bruna, bom dia pra você, ótima manhã, tudo de bom aí, tá? Alô, Andréia também aqui no centro de Eloy, tá mandando um alusão pra Raviane. Acho que é isso mesmo, né? Raviane. Então tá legal. Obrigado pela participação, Andréia. Vamos ver quem tá aqui? Alô, bom dia.
1: Bom dia, Marcelo.
0: Bom dia.
1: Um excelente dia pra todos os ouvintes da Rádio Cidade. Bom Obrigado. Dia mesmo. Dá bom dia pra Valmíria.
0: Bom dia. Ah, então tá legal. Alô, Valmíria. Obrigado pela sintonia, tá? Vamos ver quem tá aqui pra mandar bom dia também. Alô, bom dia.
2: Oi, Marçal, tudo bem?
0: Tudo jóia.
2: É a Larissa aqui de Fama.
0: Oi, Larissa.
2: Eu queria pedir uma música pra não sei quem canta. Eu acho que é do Sorriso Maroto, como é que toca aí na rádio. Mas se não for, não tem problema não. Pode ser qualquer pagode.
0: Tá bom.
2: Tá bom? E manda um alô pra nós aqui em Fama.
0: Tá jóia.
2: A programação tá show de bola.
0: Obrigado.
2: Tchau, muito obrigado.
0: De nada, eu que agradeço. Abração pra vocês em Fama, viu?

0: Aí, Damiano. É, ela tá dizendo.
1: Dizendo que me ama. Muito bem, cidade, jeito moleque, 11 horas em ponto. Aqui é você em primeiro lugar. Daqui a pouquinho a gente tá de volta, hein?

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1: A Rádio Cidade informa a hora certa.
2: 11:05.
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3: Bizarrices. Oi, chegando com bizarrices. O São João chegou, mas a bizarrices da vez envolve uma das maiores tradições das festas juninas, a nossa amada paçoca. Em um evento comemorativo, um grupo de cozinheiros decidiu quebrar todos os recordes e produziu uma paçoca gigante, pesando mais de uma tonelada. O doce colossal precisou de escavadeiras mecânicas e ferramentas de construção civil para misturar o amendoim e moldar o formato final do bloco. Foi tanto doce que a cidade inteira passou dias comendo. Isso é que é levar a sério o clima de festa junina. Beijo, tchau, feliz São João!
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0: Tamo junto, juntinhos. Aí continua o Bom Dia.
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0: Ótima manhã pra você que tá na sintonia da cidade. E aí, como é que você tá? Espero que otimamente bem, hein? Mais uma hora de muita música boa, muito sucesso, muita informação. Eu sou Marçal Felicione, muito prazer. E esse é o Bom Dia Cidade. Hoje é dia 24 de junho de 2026. Bora!
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0: Legal, e na boa da hora tem Jorge Matheus pra gente recordar aí com o contrato 11-9 agora. Bom dia pra você.

0: Legal, Cidade 11:16 agora, bom dia. Tá aí Beyoncé com Hello. Teve também Jorge Mateus, Contrato. Foi a boa da hora, né? E pra você que tá afim de mandar aquele alôzão pra gente, pode mandar aí no WhatsApp, né? 3532-64-3000. E agora eu vou atender aqui a Mirella lá do Padre Vitor em Varginha. Oi Mirella, bom dia pra você aí, tá? A Ingrid também tá com o radinho ligado aqui em Eloy. Tudo bem, Ingrid? Ótima manhã pra você. Tá preparando o almoço pra família, hein? Que coisa boa. Ótima manhã, então. Agora tem Zé Neto e Cristiano e a música nova, Cadeira Cativa.
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0: Muito bem, Cidade 11:20 agora, bom dia. Tá aí o Thiaguinho, Ousadia e Alegria. Teve também Zeneta e Cristiano com Cadeira Cativa. E continua a sua participação aqui na cidade. Vamos ver quem tá aqui para mandar aquele bom dia? Então vamos lá, né? Alô, bom dia.
1: Bom dia, Marcelo. Mandar uma música nós do Amado Batista. Foi lá pelos anos 60. Eu quero agradecer pra Verilda, pro Jeremias, pro Bonney, pra você e pra sua família. Um ótimo dia de quarta-feira, viu? Fica com Deus.
0: Amém. Fica com Deus também, Vera. Obrigado pela sua participação, tá bom? E vamos falar agora de coisa boa. 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Pede a sua então aí. Daqui a pouquinho eu tô de volta.
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3: A Rádio Cidade informa a hora certa.
4: 11:23.
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13: O INSS ampliou a exigência de biometria para quem pede benefícios como aposentadoria, auxílio por incapacidade, pensão por morte e o BPC. A regra vale para novos pedidos a partir de novembro de 2025. Quem já tem biometria na SIM, no título de eleitor ou na CNH, não precisa fazer nada novo porque os sistemas são integrados. O Ministério do Desenvolvimento Social informou que mais de 150 milhões de brasileiros já têm dados biométricos cadastrados. Estão dispensados da exigência pessoas com mais de 80 anos, refugiados, apátridas, brasileiros no exterior, pessoas com dificuldade de locomoção por mais de 30 dias e moradores de regiões de difícil acesso. A implantação completa foi adiada para janeiro de 2027 e quem tem biometria só em CNH, título ou passaporte, tem prazo até 2028 para se adequar.
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1: A Rádio Cidade informa a hora certa.
2: 11:36.
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2: Legal, Cidade já de volta por aqui, continua.
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2: Muito bem, agora a gente dá uma pausa para o almoço, mas daqui a pouquinho, a partir da uma, eu tô de volta com o nosso Pediu Tocou. Ok? Bom almoço para você, obrigado pela audiência.

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1: A Rádio Cidade informa a hora certa.
2: 12:07.
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2: Brasil. Olá, ótimo dia para você. Na região sudeste, o dia hoje se comporta com chegada de chuva isolada a partir de meio de tarde em São Paulo e sul de Minas Gerais. O tempo segue instável nesta quarta-feira em cidades como São Paulo, Rio de Janeiro e Belo Horizonte, com temperaturas máximas entre 18 e 22 graus. A umidade permanece moderada a elevada na maior parte da região devido à passagem do sistema frontal, que também afeta áreas do Espírito Santo.
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Zoe Larson elegeu o público brasileiro como o mais animado entre todos os que já receberam em festivais. A declaração foi feita durante uma participação em um programa britânico. A resposta veio sem hesitação. Abre aspas. Eu diria que está na América do Sul, tipo Brasil, afirmou a sueca. A declaração ainda ganha mais peso considerando o contexto atual. A cantora é uma das principais atrações confirmadas no Rock in Rio deste ano. E já que o assunto é ela, bora rolar por aqui, Midnight Sun.

Jason, Midnight Sun, no Audiolog. 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Bruno Mars acaba de expandir a agenda de sua atual turnê, a The Romantic. O cantor havaiano anunciou que levará a série de shows à Ásia. Todos os 12 shows acontecerão no Japão, no período entre 4 a 28 de janeiro. Os fãs brasileiros dão como iminente o anúncio de uma etapa latino-americana? E aí, bora aguardar o Bruninho?

0: Aí, Bruno Mars com Risk It All, encerrando este Audiolog.
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0: 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A Rádio Cidade informa a hora certa.
1: 12:23.
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1: O presidente do Congresso Nacional, Davi Alcolumbre, prorrogou por 60 dias a validade da medida provisória 1355 de 2026, que criou o novo Desenrola Brasil. O programa foi lançado em 4 de maio com o nome oficial de Programa Extraordinário de Reequilíbrio Financeiro das Famílias. Além de criar o programa, a MP também trata de repasse de recursos ao Fundo de Garantia de Operações e muda leis ligadas a crédito, benefícios e operações financeiras. A medida segue em vigor enquanto o Congresso termina a análise do texto.
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0: Rodrigo, dois gumes.
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1: A Rádio Cidade informa a hora certa.
2: 12:43.
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4: Bizarrices. Oi, chegando com bizarrices. O São João chegou, mas a bizarrices da vez envolve uma das maiores tradições das festas juninas, a nossa amada paçoca. Em um evento comemorativo, um grupo de cozinheiros decidiu quebrar todos os recordes e produziu uma paçoca gigante, pesando mais de uma tonelada. O doce colossal precisou de escavadeiras mecânicas e ferramentas de construção civil para misturar o amendoim e moldar o formato final do bloco. Foi tanto doce que a cidade inteira passou dias comendo. Isso é que é levar a sério o clima de festa junina. Beijo, tchau, feliz São João.
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0: Sam Smith, Man I Am.
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0: Gustavo Lima, Vagabundo, Fit Luiz Fonsi.
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2: Tem!
1: E tá gelada?
2: Não!

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2: A dica de hoje é a série Chloe, na Prime Video. A série acompanha a história de Beck, que é obcecada em acompanhar as redes sociais de sua amiga de infância, Chloe. A vida encantadora de Chloe, o marido adorável e o círculo de amigos bem-sucedidos estão sempre a um clique de distância. Beck não consegue resistir a espionar o mundo que contrasta tão fortemente com o dela, enquanto ela cuida de sua mãe, que foi diagnosticada com demência precoce. Chloe, na Prime Video.
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0: A Rádio Cidade informa a hora certa.
6: 1:08.
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9: Hoje é quarta-feira e quarta-feira especial, 24 de junho, dia de São João, dia de festa junina. E a gente chegando com uma dica bacana do barba, cabelo e bigode pra você. Olha, o São João chegou e a base de vestimenta pra essa época do ano é, sem dúvidas, o bom e velho xadrez. Caso você queira um look mais clássico para curtir as festas juninas, opte por uma camisa quadriculada com cores neutras. A famosa camisa de base vermelha com listras pretas é uma peça coringa perfeita para somar com uma calça jeans de lavagem mais bruta e botas de couro. Pronto, agora você já pode aproveitar o seu São João com muito estilo. Um grande abraço para você, excelente quarta-feira e até a próxima dica.

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0: reforçar o quadro de pessoal do Banco Central e da Comissão de Valores Mobiliários, a CVM. Os dois órgãos foram criticados pela forma como agiram diante das supostas irregularidades apontadas pela Polícia Federal na Operação Compliance Zero. Para o Banco Central, o governo estuda um concurso com mais de 100 vagas. O órgão tem hoje 3.310 servidores, bem menos do que os 4.865 de 2010. E a categoria pede pelo menos 560 a mais. Já para a CVM, a ideia é criar 30 novas vagas por meio de um projeto de lei. O STF, pelo ministro Flávio Dino, já cobrou um plano de reestruturação do órgão. A votação de um projeto necessário para abrir novos cargos estava na pauta do Congresso em 18 de junho, mas foi adiada.
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3: Opa, e aí, tudo jóia? Agora 1h14 na cidade, uma ótima tarde pra você. Tá começando mais um Pediu Tocou, hein? Hoje é dia 24 de junho de 2026, tarde gostosa, dia de São João. E hoje tem Jogo do Brasil na TV, né? E pra você que tá em casa aí, seja muito bem-vindo, tá? Olha só, a nossa quarta-feira tá chuvosa, né? Tá meio friozinha, mas vamos esquentar essa tarde então. Quero saber de você, placar do jogo. O que você acha que vai dar hoje e a quantidade de gols, tá? Tipo, 2-0, 3-0. O que você acha? Conta pra mim aqui, tá bom? 1h15 na cidade, tá começando mais um Pediu Tocou. Pra começar muito bem, tem Henrique Juliano. Seja aí.

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2: A Rádio Cidade informa a hora certa.
3: 1:26.
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9: Oi, gente. E aí, tudo bem? Quarta-feira maravilhosa para você e para sua família. Chegando no seu rádio, fique sabendo. A partir do dia 3 de agosto, o SUS retoma o esquema com 2 doses de reforço da vacina contra a poliomielite. A mudança vale para todas as crianças de até 5 anos e foi comunicada pelo Programa Nacional de Imunizações numa nota técnica. O esquema completo passa a ser 3 doses aos 2, 4 e 6 meses, mais 2 reforços, um aos 15 meses e outro aos 4 anos. Nas 5 aplicações, será usada somente a vacina injetável, com o vírus inativado. A gotinha, que era usada nos reforços, foi retirada, porque em casos raros, o vírus enfraquecido dela pode sofrer mutações e causar a doença. A diretora da Sociedade Brasileira de Imunizações, Isabela Balalai, explica que os reforços são necessários porque a proteção cai com o tempo. Ela ainda alerta que surtos em outros países aumentam o risco de o vírus chegar ao Brasil. O país não registra casos de pólio há 37 anos, mas entre 1968 e 1989 foram mais de 26 mil infecções. Aqui você fica sabendo. A gente volta daqui a pouquinho.
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1: Legal, 1h31 na cidade. Boa tarde pra você. E aí, tudo bem? Como é que você tá? Tá trabalhando? Tá curtindo a cidade em casa? E aí, tá viajando? Conta aí pra mim aqui, tá bom? Vamos lá então, olha, quero saber hoje o placar do jogo. O que que vai dar hoje e qual o seu palpite? Vamos mandar mais alô por aqui então. A Isabela tá curtindo a cidade lá em Varginha, no Centenário. Alô, Isabela, boa tarde. A Isabela falou assim, ó, que vai dar Brasil 3-0. Então tá legal. Deixa eu ver o que mais aqui. Rafaela, oi Marçal, tudo bem? Tudo jóia? Mande um alô pra nós aqui no Monte Serra. Mando. Varginha também, né? Obrigado pela companhia de vocês aí. Ah, deixa eu ver quem tá aqui pra mandar alô. Alô, boa tarde.
2: Boa tarde, Marçal. Valdinei, Varginha. 2-1, o Brasil.
1: Opa!
2: Toca uma moda pra nós aí.
1: Pode deixar. Valeu, Valdinei. Abraço pra você. Bom trabalho aí, tá? 2-1 pro Brasil. Vamos torcer, né? 1h32 agora, tem Ferrugem. Pirata e Tesouro.

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1: A Rádio Cidade informa a hora certa.
2: 1:42.
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5: 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Com Zé Bonito.
6: Eu!
5: E Geraldão.
7: Eu também.
6: Geraldão, me tira uma dúvida.
7: Fala, Zé. O que você quer saber, só?
6: Geraldo, você é mineiro mesmo?
7: Sou, uai.
6: Geraldão, então diz pra mim, 0,5 metro de profundidade.
7: Ah, Zé. Estranho aí. Meio difícil falar. Eu acho que é... 0,5 metro de fundura?
6: Agora, uma piadinha ruim com Zé Bonito.
8: A mulher entrou no escritório do marido com a mãe ao lado dela e falou pra ele assim: ô, amor, é verdade que seu sócio acabou de morrer? Aí o marido bem calmo, tranquilo: sim, meu amor, é verdade, porque você podia colocar a mamãe no lugar dele, né? Aí o cara olhou bem pra cara dela com mais tranquilidade, pegou e falou assim: ó, oh, meu bem, você sabe que pra mim não tem problema nenhum, fala com o agente funerário, daí tá tudo certo.
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10: É verdade.
5: Com Zé Bonito e Geraldão. Se queres, queres. Se não queres, diz.
11: Ah, mas é assim tanto, né? Forçasse.
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1: Legal, 1h47 na cidade, esse é o nosso Pediu Tocou, que vai dando continuidade, tá? Agora eu vou atender aqui a Karina, tá participando com a gente, lá de Monsenhor Paulo. E Karina, boa tarde. E a Karina falou que esse jogo vai ser 1-0 para o Brasil. Ah, então tá legal. Obrigado pela participação, tá bom, Karina? Abraço pra você. A Ellen tá participando comigo também, lá de Varginha do Centenário. Falou assim, Marçal, eu acho que o Brasil não leva essa. Vai ser 1-0 pra Escócia. Será? Agora eu acho que eu tô mais confiante pro lado do Brasil, viu? No jogo passado eu não tava muito confiante, não. Mas agora dessa vez, acho que deu um gás aí, né? Pra gente torcer de novo pelo Brasil. Vamos dar mais esse voto de confiança, né? Então tá bom. Deixa eu ver quem mais aqui. Rola pra mim flashback do Gustavo Mioto. Mande pra alguém especial na cidade de Varginha. Meire, daqui de Eloy Mendes. Então tá bom. A gente manda, tá bom? Obrigado pela companhia aí. Deixa eu ver quem mais aqui. Oi, Marçal. Boa tarde. Rola pra mim qualquer música bonita, romântica. Estou aqui te ouvindo. Miriam, de Varginha também. Ó, Varginha hoje tá em peso aqui. Que legal, hein? Chama lá no WhatsApp. Participa com a gente. 35-3264-3000.

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2: Uma excelente quarta-feira pra você. Hoje é dia 24 de junho, dia de São João, também é dia da Polícia Militar. Viva São João! Hoje, 24 de junho, celebramos a data tradicional do nascimento de São João Batista, o santo que dá nome à festa. E você conhece a origem do termo festa junina? A primeira explicação é bem simples, pelo fato das comemorações acontecerem ao longo de todo o mês de junho. Já a segunda teoria aponta uma homenagem direta ao santo, já que antigamente em vários países da Europa, a festividade era conhecida como festa joanina. Aproveite o arraiá e até o nosso próximo Curiosidades.
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0: A Rádio Cidade informa a hora certa.
5: 2:03.
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2: O Comitê Executivo de Gestão da Câmara de Comércio Exterior renovou uma regra que permite a importação de veículos elétricos sem o pagamento de impostos. Esse benefício fiscal vale especificamente para os automóveis que chegam ao Brasil desmontados ou semi-montados, ou seja, em peças que ainda precisam ser finalizadas nas fábricas. O limite total de dinheiro autorizado para essas compras, sem taxas, será de US$463 milhões. A nova medida terá a validade de 6 meses e começará a valer oficialmente a partir do dia 1 de julho de 2026.
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4: Muito bem, de volta na cidade, agora 2:06. Boa tarde, abrindo mais uma hora. Bom demais, hein? Hoje é dia 24 de junho de 2026. Eu sou Marçal Felicione. Muito prazer. Por aqui a gente abre mais uma hora na cidade, hein? Pois é, música boa é aqui, com certeza. E prossegue o nosso pediu, tocou. E a nossa pergunta de hoje é a seguinte: placar do jogo. Quero saber o seu palpite aí. Conta pra mim, tá? Eu vou agora aqui atender a Amanda Oliveira. A Amanda tá falando pra mim aqui, ó, que o placar do jogo vai ser 3-0 pro Brasil. Olha que legal. Vamos torcer, né, Amanda? Tem mais também aqui, deixa eu ver. Opa! É, fala, Marçal, tudo jóia? Placar do jogo vai ser 3-1 pro Brasil, com direito a 2 do Vini Júnior. Ó, pra ficar no clima da Copa, rola aquela música do Pitbull. É, tá legal, mando sim. Obrigado, Vitor. Abraço pra você. Vamos torcer então aí, né, pra esse 3-1 pro Brasil, né? Vamos lá então. Bom, e o telefone continua liberado na cidade. Participa com a gente, manda aquele alusão pra quem você quiser. E claro, pede a sua música.

Legal demais, hein? Cidade agora 2:11. A programação mais gostosa do seu rádio a gente faz pra você toda tarde, claro. E continua a sua participação por aqui.

0: Otimista elas lá, hein? Abraço pra vocês em Paraguaçu, viu? Vamos ver quem tá aqui? Alô, boa tarde.
1: Boa tarde, Marçal. Tudo bem? Manda um oi, ó. Um alô pra mim, pra Ney aqui no Universo das Capas.
0: Mando.
1: A minha amiga Ney tá comigo aqui hoje.
0: Certo.
1: Mano, Brasil hoje, 2-0. Hoje pro Brasil, 0 positivo.
0: Então tá legal, Ludmilla. Abraço pra você e pra Ney também, tá? E abraço para todo o pessoal aí do Universo das Capas. E agora tem Henrique Juliano. Ele quer ser eu. 2:13.

0: Muito bem, tá aí na cidade NX Zero, Cedo ou Tarde.
1: Cedo ou tarde a gente vai se...
0: Essas musiquinhas aí, né? Tempo do Zemo, né? Lembra? 2009, 2010. Malhação? Ah, faz tempinho, né? Vamos que vamos então, mandando mais alô na cidade. Teve também Henrique Juliano, Ele Quer Ser Eu, e a gente continua. E aí, o que você acha que vai dar hoje? Qual o placar do jogo? Conta aqui pra gente, tá? Fernanda tá falando pra mim assim: Marçal, eu acho que o Brasil hoje vai perder de 1 a 0. Geralmente não erro nos meus palpites. Fernanda, não fale isso. Vai perder não. Vamos ver o que mais aqui. A Daiane, boa tarde, Rádio Cidade. O meu palpite de hoje é 4 a 0 pro Brasil. Então tá bom, isso é bom. Vamos ver quem tá aqui na linha pra dar mais palpite pra gente. Se você quiser mandar o seu palpite, manda também, tá bom?
2: Mas só, o Brasil vai ganhar de 2 a 0.
0: Oh.
2: 2 a 0, Brasil.
0: Tá joia.
2: Tchau, Marçal, com Deus.
0: Amém, Vera. 2 a 0 pro Brasil. Boa pedida, hein? Então tá legal. Deixa eu ver o que mais aqui. Meu nome é Felipe, falo do centro de Eloy. O Brasil leva hoje de 3 a 2. Tá joia? Valeu, Felipe. Abraço pra você, tá? Deixa eu ver o que mais aqui. Poliana. Oi, Marçal. Tudo bem? Tudo joia. Estou pedindo a música do grupo Menos é Mais. Não sei se é possível rolar aí. Claro, a gente rola sim. Pode deixar que eu mando pra você, tá? Deixa eu ver o que mais aqui. Lucas. Brasil 2 a 0. Então tá bom. Deixa eu ver o que mais aqui. Rafaela. Brasil leva de 1 a 0. Não vai ser muita coisa, não. Não podemos esperar muito da nossa seleção brasileira. Ai, ai. Isabel, Rafaela, vamos dar um jeito de pensar positivo, né, não? Então tá legal. 2h20.

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2: Meus amores, quarta-feira chegou e o principal cuidado com o animal de estimação na época de festas juninas é, sem dúvida, meus amigos, o barulho ensurdecedor dos fogos de artifício. Para que o seu companheiro não sofra com o estresse dos rojões, o ideal é mantê-lo em um cômodo fechado, onde ele se sinta totalmente seguro. Geralmente, o melhor refúgio para o animal será o aconchego da própria casa. Saiba também que a presença carinhosa do tutor ajuda a confortar e distrair o pet, fazendo com que o medo passe despercebido.
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3: Oi, chegando com History Day, o dia de São João é uma das festividades mais tradicionais e animadas do Brasil. Celebrado em 24 de junho, essa data marca o nascimento de São João Batista, o profeta que previu o nascimento de Jesus Cristo, seu primo. E em um dia como hoje, no ano de 1509, Henrique VIII era coroado rei da Inglaterra. O rei foi uma das figuras mais marcantes da história, por ter exercido o poder mais absoluto de entre todos os monarcas ingleses. E em decisão histórica, no dia 24 de junho de 2016, os britânicos decidiram sair da União Europeia. Beijo, tchau!
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6: Se você está de dieta, ao comer, evite os embutidos, os enlatados e defumados. Exagere nas saladas, legumes, evite os cremes e gorduras. Não deixe de comer o que tem vontade, mas coma a metade do desejado. Vá devagar durante a semana e escape da dieta no domingo.
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7: A Rádio Cidade informa a hora certa.
8: 2:26.
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0: chegar pra cá que a gente tem muito espaço pra você curtir uma vida cada vez melhor. Oi, eu sou a Kelly Gomes. Hoje é dia 24 de junho, dia de São João. E como ele chegou com tudo, a tradicional dança de quadrilha é um dos pontos altos dessa festa, que além de ser bem divertida, queima muitas calorias. Uma hora pra você entender, pulando o arraial ou dançando aquele forrozinho gostoso, pode eliminar de 250 a 600 calorias, dependendo da intensidade dos seus passos. Mas além dos benefícios físicos óbvios, dançar nas festas juninas ajuda a vencer a timidez, estimula a socialização e relaxa a mente. Então você está convidado a entrar na dança com muita alegria. Bora dançar o forrozinho hoje? Boa quarta!
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3: De volta na sua quarta-feira. Atenção, a ONU fez um alerta direto às grandes empresas de inteligência artificial. Chegou a hora de mostrar quanto essa tecnologia realmente custa ao planeta. O secretário-geral da ONU, Antônio Guterres, cobrou transparência sobre o impacto ambiental dos data centers que sustentam os sistemas de IA. O assunto não é novo, mas ganhou outro peso com a velocidade que a inteligência artificial avançou. Por trás dos modelos que viraram parte do dia a dia, existe uma infraestrutura enorme e cara de data centers que funcionam sem parar. Guterres quer que as empresas informem de forma clara quanto emitem de carbono, quanta água consomem e quanto espaço ocupam. E fez um aviso preocupante. Até 2030, esses sistemas podem consumir mais energia do que todos os países do mundo. Aqui você fica sabendo. Daqui a pouco a gente volta.
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1: Legal, de volta, 2h31 e tem Zezé de Camargo, e só o Zezé de Camargo, né? Sem o Luciano. Agora tem Irmão da Lua, Amigo das Estrelas. Boa tarde pra você.

Muito bem, cidade, agora 2h35. Boa tarde, Zezé de Camargo, irmão da Lua, amigo das estrelas. Legal demais, hein? A programação mais gostosa do seu rádio. A todo vapor aqui na cidade, que coisa boa. E a gente continua, tá? Deixa eu mandar mais alô aqui. Boa tarde, Marçal. Tudo bem? Tudo jóia. Aqui é a Lourdes, de Monsenhor Paulo. Eu acho que vai ser 3-1 o jogo de hoje. Torço pro Brasil fazer 3. Toca aí pra gente, Henrique Juliano. Amor dos outros, obrigada. De nada, Lourdes. Abraço pra você e o pessoal aí em Monsenhor Paulo. Alô, Lorena. Tá curtindo a cidade também lá em Monsenhor Paulo, no centro da cidade. Opa! E ela falou assim, ó, que o Brasil vai levar de 1-0. Então tá bom, Lorena. Vamos colocar teu palpite aqui, né? Deixa eu ver o que mais aqui. Oi, sou o Douglas, de Varginha, do bairro Alto da Figueira. Brasil vai perder de 1-0. Eita! Então tá bom, Douglas. Obrigado pela sua participação, viu? Agora 2h36. Chegando por aqui, Henrique Juliano, amor dos outros. Participa com a gente também. Chama lá no Zap.

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2: Olá, meus queridos, tudo bem? Uma maravilhosa quarta-feira para vocês. Hoje, dia 24 de junho, clima de arraiá no ar, é dia de São João e também dia da Polícia Militar. Fica aí a nossa homenagem aos policiais militares que trabalham diariamente pela nossa segurança. Tá no ar o Mundo Verde, vamos à dica de hoje. Com as festas juninas acontecendo em todo o país, nós precisamos prestar muito mais atenção na quantidade de lixo que esses eventos produzem. Infelizmente, é comum encontrar copos plásticos, pratos e guardanapos jogados de qualquer jeito e misturados, o que prejudica a reciclagem. Para termos uma festa no estilo lixo zero, o segredo é servir as comidinhas típicas, utilizando apenas produtos biodegradáveis. Use pratos de papelão, guardanapos de pano e até folhas de bananeira como suporte para os doces.
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3: A Rádio Cidade informa a hora certa.
1: 2h46.
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10: Legal, 2h49, a gente tá de volta por aqui com música boa do Zé Felipe e Ana Castela. Sua boca mente.

0: Legal, Cidade 3 e 2 agora. Rick Martin, Luan Santana, Estranho. Teve também Dilcinho, Intriga da Oposição, música nova. E o The Calling com Whenever You Go. Ah, agora a gente vai pro intervalo rapidão, eu tô de volta. Quero saber de você o placar do jogo de hoje. O que você acha que vai dar e qual é esse placar aí? Tá bom? Fica aí, daqui a pouco eu tô de volta.
1: O

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2: Atingir a maturidade é entender que muitas vezes palavras não dizem nada. Atitudes, elas sim são a verdadeira linguagem da alma. Ser maduro é ter vontade de falar mil coisas, mas optar por ficar em silêncio, porque o calado vence. E tem verdades que não precisam ser ditas. Atingir a maturidade é ser quebrado ao meio e não fazer barulho e nem revidar.
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0: A Rádio Cidade informa a hora certa.
3: 3:04.
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2: A França enfrenta uma onda de calor intensa e já contabiliza pelo menos 40 mortes por afogamento desde o dia 18 de junho, a maioria jovens. O país viveu ontem, terça-feira, o dia mais quente desde 1947, com temperatura média de 29,8 graus centígrados e picos acima de 40 graus centígrados, segundo o serviço Meteo France. É a segunda onda de calor em menos de um mês. Com o calor, muita gente busca rios e lagos para se refrescar, mas sem segurança. Só no verão de 2025, 409 pessoas morreram afogadas no país, alta de 16% em relação a 2024, incluindo 57 crianças e adolescentes.
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1: Muito bem, agora 3:08 na cidade. Boa tarde, hora de notícias do sul de Minas. E um princípio de incêndio mobilizou equipes do Corpo de Bombeiros na madrugada dessa quarta-feira, hoje, 24, em um estabelecimento localizado na Praça de Alimentação do Via Café Shopping em Varginha. Segundo os bombeiros, a ocorrência foi registrada por volta de 4:30 da manhã. Ao chegarem ao local, os militares constataram que o fogo estava concentrado em uma fritadeira elétrica do estabelecimento. Antes da chegada das equipes, vigilantes do shopping iniciaram um combate às chamas utilizando os equipamentos de prevenção disponíveis na edificação, o que ajudou a conter um avanço do incêndio. E durante a ocorrência, o sistema de chuveiros automáticos do shopping foi acionado e também contribuiu para o controle da situação. Os bombeiros realizaram o combate final e eliminaram os focos remanescentes com o uso de extintores de incêndio e de pó químico. Ao todo, 6 extintores foram utilizados durante a operação, além da atuação do sistema fixo de proteção contra incêndio de edificação. De acordo com o Corpo de Bombeiros, ninguém ficou ferido. E após a eliminação dos riscos e a realização dos procedimentos de segurança, o local foi liberado e deixado sob a responsabilidade da administração do shopping e dos responsáveis pelo estabelecimento. As causas do princípio de incêndio não foram informadas. É um perigo. Essa fritadeira elétrica não é fácil, né? Às vezes o pessoal tira o produto, né? O alimento lá e coloca a gaveta de volta e acaba deixando lá fritando, não tira da tomada, né? E acontece isso mesmo. Já vi vários casos assim. Vamos lá então, 3:10 na cidade e a gente continua.
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Bom demais, hein? Ah, bom demais é ter a sua companhia todo dia aqui na cidade. É uma delícia! Seja bem-vindo, muito bem-vindo à Rádio Cidade Sul Minas, 89,5 para toda a região e para você que está em Monsenhor Paulo, 87,9, tá? A cidade também está na Alexa, está no aplicativo, está no Radiosnet, está no site, está no Google, dá um Google lá que você acha tudo da rádio. Eu sou Marçal Felicione, muito prazer, tá? E hoje é quarta-feira, meiuca da semana, dia 24 de junho de 2026. E a temperatura deu uma desabada agora, hein? Lá fora tá fazendo 20 graus nesse momento.

Muito bem, cidade 3h22 agora. Gustavo Lima e Luiz Fonsi. Vagabundo. Teve também Cristiano, Zanetti Cristiano. Vamos tomar uma. E também a turma do pagode, Camisa 10.

0: Estamos chegando com bizarrices. O São João chegou, mas a bizarrices da vez envolve uma das maiores tradições das festas juninas, a nossa amada paçoca. Em um evento comemorativo, um grupo de cozinheiros decidiu quebrar todos os recordes e produziu uma paçoca gigante, pesando mais de uma tonelada. O doce colossal precisou de escavadeiras mecânicas e ferramentas de construção civil para misturar o amendoim e moldar o formato final do bloco. Foi tanto doce que a cidade inteira passou dias comendo. Isso é que é levar a sério o clima de festa junina. Beijo, tchau, feliz São João.
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2: A Rádio Cidade informa a hora certa.
3: 3:23.
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5: É informação que você quer? Então é informação que você vai ter, porque tá chegando o diário da maior Copa do Mundo de todos os tempos. Inglaterra e Gana ficaram no 0-0 pela segunda rodada do Grupo L da Copa do Mundo. O confronto decepcionou quem esperava grandes emoções e foi marcado pela baixa intensidade ofensiva de ambos os lados, principalmente no primeiro tempo, que terminou sem que nenhuma das seleções finalizasse na direção do gol adversário. Por sua vez, Gana jogou fechada na defesa, enquanto a Inglaterra controlou a posse de bola, mas sofreu para furar o bloqueio africano. Nem mesmo o artilheiro Harry Kane se salvou da noite pouco inspirada. Aos 40 minutos do segundo tempo, ele teve a grande chance de garantir os 3 pontos para os ingleses, mas acabou isolando a bola de dentro da pequena área. Com o resultado, a Inglaterra se mantém na liderança da chave com 4 pontos, seguida de perto por Gana, que tem a mesma pontuação, mas fica em segundo lugar por ter um gol a menos no saldo de gols. No próximo sábado, dia 27, às 18 horas no horário de Brasília, a Inglaterra decide seu futuro contra o Panamá em Nova Jersey, enquanto Gana enfrenta a Croácia na Filadélfia no mesmo dia e horário.
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8: De volta em sua programação, atenção, uma pesquisa publicada na revista Circulation traz um alerta importante sobre refrigerantes, sucos e outras bebidas açucaradas. Quem consome esse tipo de bebida desde a infância tem mais risco de desenvolver pressão alta. O estudo acompanhou 25 mil jovens americanos por 25 anos. Eles respondiam questionários a cada 1 ou 4 anos, informando quantas vezes consumiam bebidas adoçadas. Isso incluía limonadas, chás e isotônicos esportivos. A frequência de consumo de frutas e alimentos, as medidas corporais e os hábitos de vida também foram levados em conta. Os resultados são bem preocupantes. Quem tomava 2 porções ou mais dessas bebidas por dia tinha 52% mais risco de desenvolver hipertensão do que quem tomava menos de 3 vezes por semana. E atenção para quem é fã de suco de laranja. Quem bebia mais de 1,5 copos de suco por dia tinha 35% mais chance de desenvolver pressão alta. Entre os sucos analisados, o de laranja foi o pior de todos, aumentando esse risco em 20%. Aqui você fica sabendo. Já já a gente volta aqui no seu rádio.
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1: Legal, tamo de volta na cidade. 3h28 agora, hein? E aí? Placar do jogo. O que você acha que vai ser hoje? Liga pra cá, manda seu zap zap e dá sua opinião, tá? Agora eu vou atender a Ingrid, tá falando aqui de Eloy. E falou que o jogo hoje é 4-0. Valeu, Ingrid, abraço!
2: Olá,

0: Muito bem, cidade 3:37, continua por aqui sua participação na cidade, tá? 35-3264-3000. E aí, placar do jogo de hoje, qual é o seu palpite? Conta aqui pra mim então. Alô, boa tarde.
1: Marcelo, como você está?
0: Tudo bem?
1: Daqui do São Sebastião, manda a música pra gente aí, todo mundo que estiver ouvindo. E pra vocês da rádio. Todo mundo rádio cidade.
0: Tá legal, obrigado pela participação. Eu acho que eu entendi, eu acho que é Agni, né? Do bairro São Sebastião. Obrigado pela sua sintonia, tá bom, Agni? Abraço pra você aí. Todo o pessoal do bairro São Sebastião, aqui de Eloy Mendes. Agora tem Maiara e Maraíza. Quem sente saudade sou eu.

0: saia daí. Tem muito mais música no seu rádio daqui a pouquinho. 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
1: Olá, olá, tudo bem? Clima de arraiá no ar. Hoje é quarta-feira, dia 24, dia de São João. E o Mexer o Doce tá chegando por aqui com um especial de São João, com a receita de amendoim doce com chocolate. Você vai precisar de um pacote de amendoim de 500 gramas, 2 xícaras de chá de açúcar, 1 xícara de chá de água e 1/2 xícara de chá de chocolate em pó. Modo de preparo. Misture a água, o açúcar e o chocolate em uma panela. Mexa bem até dissolver tudo. Leve ao fogo até ferver. Quando ferver, acrescente o amendoim. Mexa de vez em quando. Quando começar a ficar uma calda grossa, mexa bem até grudar todo o açúcar no amendoim. Depois que açucarar tudo, despeje em uma forma e leve ao forno médio por mais ou menos uns 10 minutos até secar. Tá prontinho! Agora é só esperar esfriar e guardar em um pote de vidro bem fechado para conservar a crocância.
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2: A Rádio Cidade informa a hora certa.
3: 3h46.
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0: Muito bem, cidade agora 3h52. Diego e Vitor Hugo, beijo de glicose, participação do Jorge Matheus. Ah, deixa eu ver quem tá aqui pra mandar aquele boa tarde pra gente. Oi.
1: Marcelo, boa tarde.
0: Boa tarde.
1: Viva São João! Viva! Vamos dar o Viva São João?
0: Vamos! Viva São João! Então tá legal, Dona Marina, obrigado pela sintonia aí, tá? Deixa eu ver quem tá mandando mais alô aqui. Cláudia pediu pra mandar um alô pra ela. Falou que o Brasil hoje ganha de 1 a 0. Tá bom, né, Cláudia? Antes um do que nada, né? Não pode ser pessimista, não. Deixa eu ver o que mais aqui. Já o Daniel falou pra mim aqui. Boa tarde, Rádio Cidade. O Brasil hoje, infelizmente, não leva. Vai ser 2-1 pra Escócia. Eita. Vamos anotar aqui, né, Daniel? Tomara que você esteja errado, hein? Ah, então tá bom. Bom, gente, a gente finaliza por aqui mais um programa, mais um Pediu Tocou, tá? Tamo de volta amanhã aí, às 9 da manhã com Bom Dia Cidade. E o Pediu Tocou amanhã, na quinta-feira, a partir da 1 também, tá bom? Obrigado pela sua companhia, um beijo no coração e a gente se fala amanhã, tá bom? Pra fechar legal, ó, tem o Gustavo Lima, Retrovisor. Daqui a pouquinho tem o Play Sertanejo e às 18 horas tem pra você a Voz da Padroeira. Valeu, beijo no coração, obrigado pela audiência. Até amanhã, fica com Deus. E Brasil, ó, meu palpite...

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0: Meus queridos, a nossa fofoca hoje será sobre Maísa Silva. Aquela menina que a gente viu crescer na televisão, maravilhosa, né? Bom, ela começou pequenininha lá no programa do Raul Gil e foi o Silvio Santos quem abriu as portas do SBT pra ela. E desde criança, todo mundo já notava que ela era discreta, séria e inteligente demais. Hoje, adulta, Maísa é uma mulher rica e conta com milhões de seguidores nas redes sociais. O SBT até postou nela com um programa de entrevistas, mas a atração não emplacou como se esperava. Os anunciantes, porém, continuam adorando o perfil dela. Ela continua faturando super alto com publicidade na internet. A torcida agora, meus amigos, é para que uma emissora e um bom diretor apareçam e encontrem o caminho artístico certo para essa nova fase da Maísa.
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2: A Rádio Cidade informa a hora certa.
3: 3:58.
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2: O furto de energia elétrica, o famoso gato, está encarecendo a conta de luz de todos os brasileiros. Segundo a presidente da Abradi, Patrícia Aldi, o problema gerou quase 3% de aumento na tarifa e um prejuízo de cerca de 10 bilhões de reais. Como quem furta não paga, o custo é dividido entre os consumidores que pagam em dia. Só no ano passado, quase 620 mil interrupções de energia foram causadas por ligações clandestinas, afetando mais de 2 milhões de pessoas. O Amazonas é o estado mais prejudicado e no Rio de Janeiro, na área da Light, as perdas chegaram a impressionantes 70,7% do mercado residencial em 2025.
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4: Fala, meu povo, bem-vindos a mais uma edição do Play Sertanejo. É o Batidão Sertanejo que tá chegando junto com vocês. A partir de agora, eu faço companhia pra você e você me faz companhia. Hoje é 24 de junho, hoje é dia de São João, hoje é dia de festa de São João, minha gente, aquela festança. Hoje também se comemora o Dia Internacional do Leite, Dia das Empresas Gráficas também, né? E dia de festa junina. Bora pra festança, então. E a partir de agora, tem Play Sertanejo, que começa a edição desta quarta com as gêmeas Maiara e Maraísa.
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0: Jovem Sertanejo, a maior audiência sertaneja em todo o nosso Brasil, ao som de Fernando e Sorocaba, a participação especial é do Panda, hein? Ainda teve Ed Brito e Samuel, essa moda deles é linda demais, hein? Romance Rosa, teve também o Fiduma e Jeca, obrigado moleque, e abrimos a edição desta quarta com as gêmeas Maiara e Maraísa. Hoje é dia de São João, minha gente, bora festar, bora aproveitar esta quarta juntinhos aqui na maior audiência sertaneja do Brasil, que é o Play Sertanejo.
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0: nesse clima junino, a dica de hoje é infalível para manter a sua pipoca crocante durante as festas juninas. Então é o seguinte, assim que os grãos estourarem, espalhe tudo em uma assadeira grande para esfriar totalmente antes de guardar no pote. E para manter o estalo perfeito por até 3 dias, armazene em um recipiente de vidro hermético ou em sacos plásticos bem vedados. O grande segredo é deixar para colocar o sal apenas na hora de comer, garantindo o melhor arraiar.
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2: A Rádio Cidade informa a hora certa.
3: 4:22.
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3: Oi, que bom saber que você tá aí coladinho com a gente na melhor programação. A Europa está enfrentando uma severa onda de calor extremo, com os termômetros perto de 40 graus no início do verão europeu. 1 bilhão de pessoas a mais no mundo já enfrentaram pelo menos um dia de calor extremo por ano. Esse é um dado de um novo estudo publicado na revista Nature, que analisou a exposição ao calor intenso entre 1950 e 2024 e comparou os últimos anos com a década de 1970. O aumento aparece em várias frentes: mais calor durante o dia, mais calor à noite e mais eventos combinados. E tem um detalhe importante nessa história. As noites estão esquentando mais rápido do que os dias. Isso acontece porque a atmosfera carregada de gases de efeito estufa retém o calor durante a madrugada e atrapalha o resfriamento natural do corpo e do ambiente. Rebecca Emerton, pesquisadora do Centro Europeu de Previsões Meteorológicas, explica por que as noites quentes são tão perigosas. As pessoas dependem do frescor noturno para se recuperar do calor do dia. Sem esse alívio, o corpo não consegue descansar como precisa. Aqui você fica sabendo.

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1: Já de volta, minha gente. Bora pra festança, bora pro Play Sertanejo. Aqui só o melhor da música sertaneja. É hora de curtir as irmãs Simone e Simária. Amoreco. 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

0: Cicação é bom demais, hein, gente? É, eles são aqui sucesso. O Brasil ama eles, hein? Maria Cecília Rodolfo aqui no Play Sertanejo. Ainda teve Anthony e Gabriel. Também o João Gustavo e o Murilo com a participação especial do Gini Geno. Teve também o Júnior e César, Cheiro de Culpado. E abrimos a sequência com as irmãs, as coleguinhas, as irmãs Simone e Simária. Esse é o nosso Play Sertanejo, o melhor da música sertaneja na sua quarta.
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3: Agora as rapidinhas do Hora Extra com Zé Bonito.
4: Eu.
3: E Geraldão.
5: Eu também.
4: Doutor Leovogildo, que alegria te ver.
6: Olá, José Bonito. Como está?
4: Eu tô muito bem, doutor Leovogildo. Mas me diz uma coisa. Onde eu passei ali em frente à sua casa, eu vi uma vaca em cima de um cavalo. Que marmota era aquele, doutor Leovogildo?
6: Olha, José Bonito. A minha esposa disse

0: Entendi, aí o senhor deu um jeito.
1: Olha, José Bonito, na vida a gente só não tem jeito para a morte. Deu trabalho, mas agora eu posso ir para o bar tranquilamente.
0: Que inteligência do senhor, hein, doutor Leovogildo? Parabéns!
1: É, José Bonito, a gente aprende alguma coisa nesta vida, não é mesmo?
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3: É mesmo, pra dar risada, porque eu ri bastante.
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4: É verdade.
2: Com Zé Bonito e Geraldão. Se queres, queres. Se não queres, diz.
5: Ah, mas não é assim tanto, né? Forçasse.
6: A Rádio Cidade informa a hora certa.
7: 4h41.
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0: 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Olha, a Nayara Azevedo tá chegando agora com um sucesso, traz uma cerveja urgente. Essa moda, ela foi lançada em janeiro e conta com a participação especial das irmãs Maiara e Maraísa. Essa música, ela faz parte do projeto Nayara 15, em comemoração aí aos seus 15 anos de carreira.
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está no DNA, em talento, Sammy Rico, filho do saudoso José Rico, cantando essa música que o pai dele estourou, o Brasil ama. Quem é que não conhece? A Estrada da Vida. Ele contou com a participação especial do Mirosmar, o Zezé de Camargo, ainda teve Breno e Matheus, também teve a Fiorella cantando pra gente, teve a participação do Kaique e Felipe, ainda teve Bruni Denner com a Day Lara, e a gente abriu a sequência com esse trio. Essas meninas são demais, hein? Nayara Azevedo, junto com as gêmeas Maiara e Maraísa. Pra você que ligou o seu rádio agora, bem-vindos. Esse é o Play Sertanejo, a maior audiência sertaneja do

0: Hardy, a esposa do Neymar, ela que foi lá e respondeu de vez quem fica dizendo que ela depende do Neymar, gente. Em entrevista, ela bateu o pé. Ela diz que trabalha, ganha o próprio dinheiro e ainda paga a equipe que acompanha. Pois é, a Bruna disse que se incomoda muito com o rótulo de esposa troféu. E deixou bem claro que tem projetos próprios, como Bruna Cozinha, né, com mais de 15 milhões de seguidores no Instagram. Ela também fecha campanhas publicitárias com diversas marcas. Em entrevista, ela contou que descobriu a gravidez um dia antes da convocação da seleção para a Copa de 2026. E revelou que a gestação foi planejada sim. Ela e o Neymar já são pais da Mavi, que completa 3 anos em outubro, e de Mel, que fará 1 aninho em julho.
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2: A Rádio Cidade informa a hora certa.
3: 5:04.
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2: A Senapen, Secretaria Nacional de Políticas Penais, enviou um ofício à Presidência da República alertando sobre a necessidade de regulamentar parte da lei antifacção. O órgão avisa que sem normas complementares, a lei pode gerar dificuldades operacionais e pressionar o sistema penitenciário federal. A principal preocupação é com a transferência de líderes e chefes de organizações criminosas e milícias para presídios federais de segurança máxima sem critérios claros definidos. O Brasil tem 5 dessas unidades em Catanduvas, Campo Grande, Porto Velho, Mossoró e Brasília, cada uma com capacidade para 208 presos. A regulamentação proposta prevê o uso de informações de inteligência e histórico comportamental como critérios para as transferências, além de novas regras para monitoramento de comunicações nas prisões.
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0: Uma honra contar com a sua audiência, esteja onde você estiver, com o radinho ligado, curtindo aqui o nosso programa sertanejo, essa programação gostosa. A gente segue tocando as melhores. É hora de Ícaro e Gilmar.
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moda ajeitada, hein? Pra fechar nossa primeira hora juntos, o Mirosmar, o Zezé de Camargo, Cada Minuto. Essa música faz parte também do projeto solo dele. Antes teve o Daniel cantando pra gente. E Daniel, hein? Brasil ama você, menino. São mais de 40 anos. Esse grande cantor, compositor, intérprete, apresentador de TV. O cara é um showman, né? Também teve os Agroboy com a Fiorella e a gente abriu a sequência com o talento da dupla Ícaro e

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1: A Rádio Cidade informa a hora certa.
0: 5:24.
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7: De volta no seu rádio, as denúncias de violência contra mulheres no ambiente digital cresceram quase 188,6% em apenas um ano. É o que mostram dados divulgados pelo Ministério das Mulheres. De janeiro a maio deste ano, o Ligue 180 recebeu 16.725 denúncias desse tipo. No mesmo período do ano passado, foram 5.795 ocorrências. Uma diferença enorme. Os números mostram que redes sociais, aplicativos de mensagens, jogos online e outros espaços virtuais estão sendo cada vez mais usados para controlar, ameaçar, humilhar, expor, perseguir, chantagear e ferir a dignidade de meninas e mulheres. A ministra das Mulheres, Márcia Lopes, explicou que esse aumento nas denúncias pode refletir, na verdade, que mais mulheres estão dispostas a denunciar o que antes ficava escondido. Nas palavras dela, ter os dados da realidade é muito importante. O governo só vai acertar nas respostas e nas políticas públicas quando tiver informações mais realistas. Aqui você fica sabendo. A gente volta amanhã, na sua quinta-feira, combinado? Até lá!

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1: Fala, meu lindo, fala, minha linda, tudo bem? Prazer estar contigo aqui na maior audiência sertaneja em todo o nosso Brasil. A gente segue tocando as melhores, é hora de Abel e Benício.
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0: Moda ajeitada, moda arrumada, hein? Ainda teve Vitor e Luan, também a Mariana Fagundes, Lucas e Rodrigo, participação de Luan Pereira com a dupla Vitor e Luan. E a gente abriu aqui a segunda hora de hoje com Abel e Benício, Sou Louco. A gente é louco por você, você ouvinte que tá todo dia ligadinho com a gente, curtindo aqui a nossa programação, seja trabalhando, na labuta, na lida de todos os dias, seja no seu carro dando carona pra gente também, enfim, aonde é que haja um radinho ligado. Valeu, valeu pela amizade.
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3: A Rádio Cidade informa a hora certa.
4: 5:42.
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0: Vai embora, estamos de volta no Play Sertanejo. É hora de animar essa quarta, colocar você pra dançar com Country Beat e Rio Negro e Solimões.
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0: Cleiton e Romário, a participação especial é da dupla Zé Neto e Cristiano, Não Namora. Ainda teve Edson e Hudson, também teve a Gabi Martins com Edson e Hudson. E abrimos a sequência com o Country Beach e Rio Negro e Solimões. Assim a gente fecha a edição de hoje, quarta-feira, dia de São João. Uma boa festança pra você. Juízo aí, hein? Se for beber, não dirija. E se dirigir, não beba, pois essa mistura nunca deu certo. Amanhã eu volto junto com você em mais uma edição do Play Sertanejo. Um abraço, até lá.
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2: A Rádio Cidade informa a hora certa.
3: 6 horas.
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Em nome do Pai, e do Filho, e do Espírito Santo. Amém. O anjo do Senhor anunciou a Maria, e ela concebeu pelo Espírito Santo. Ave Maria, cheia de graça, o Senhor é convosco. Bendita sois vós entre as mulheres, e bendito é o fruto do vosso ventre, Jesus. Santa Maria, Mãe de Deus, rogai por nós, pecadores, agora e na hora de nossa morte. Amém. Eis aqui a serva do Senhor, faça-se em mim segundo a vossa palavra. Ave Maria, cheia de graça, o Senhor é convosco. Bendita sois vós entre as mulheres, e bendito é o fruto do vosso ventre, Jesus. Santa Maria, Mãe de Deus, rogai por nós, pecadores, agora e na hora de nossa morte. Amém. E o Verbo divino se fez carne e habitou entre nós. Ave Maria, cheia de graça, o Senhor é convosco. Bendita sois vós entre as mulheres e bendito é o fruto do vosso ventre, Jesus. Santa Maria, Mãe de Deus, rogai por nós, pecadores, agora e na hora de nossa morte. Amém. Rogai por nós, Santa Mãe de Deus, para que sejamos dignos das promessas de Cristo. Oremos. Infundi no nosso espírito a vossa graça, ó Pai, vós que na anunciação do anjo nos revelastes a encarnação do vosso Filho, pela sua paixão e cruz, conduzi-nos à glória da ressurreição. Por Cristo nosso Senhor. Amém.

Queridos irmãos e queridas irmãs, neste momento eu vou abençoar a água, que você possa pegar aí o seu copo de água, a sua garrafinha, para que você possa beber esta água, também usá-la aí na sua casa, aspergir os quartos e também no seu carro, na sua casa, sendo sempre esse instrumento de salvação.

irmãos e irmãs em Cristo, invoquemos o Senhor nosso Deus, para que se digne abençoar esta água, que vai ser usada por todos nós, recordando sempre o nosso batismo, que Ele se digne ajudar-nos a permanecermos fiéis ao Espírito que recebemos. Oremos. Senhor Deus Todo-Poderoso, fonte e origem de toda a vida, abençoai esta água que vamos usar, confiantes para implorar o perdão dos nossos pecados e alcançar a proteção da vossa graça contra toda doença e cilada do inimigo. Concedei, ó Deus, que por vossa misericórdia jorrem sempre para nós as águas da salvação, para que possamos nos aproximar de vós com um coração puro e evitar todo o perigo do corpo e da alma. Por Cristo nosso Senhor. Amém. Que esta água relembre o nosso batismo e o Cristo que nos salvou. Amém.

consagração a Nossa Senhora da Conceição Aparecida. Ó Maria Santíssima, pelos méritos de Nosso Senhor Jesus Cristo, em vossa querida imagem de Aparecida, espalhais inúmeros benefícios sobre todo o Brasil. Eu, embora indigno de pertencer ao número de vossos filhos e filhas, mas cheio de desejo de participar dos benefícios de vossa misericórdia, prostrado a vossos pés, consagro-vos o meu entendimento, para que sempre pense no amor que mereceis. Consagro-vos a minha língua, para que sempre vos louve e propague a vossa devoção. Consagro-vos o meu coração, para que depois de Deus, vos ame sobre todas as coisas. Recebei-me, ó Rainha incomparável, vós que o Cristo crucificado deu-nos por mãe, no ditoso número de vossos filhos e filhas. Acolhei-me debaixo de vossa proteção, socorrei-me em todas as minhas necessidades, espirituais e temporais, sobretudo na hora de minha morte. Abençoai-me, ó celestial cooperadora, e com vossa poderosa intercessão, fortalecei-me em minha fraqueza, a fim de que, servindo-vos fielmente nesta vida, possa louvar-vos, amar-vos, dar-vos graças no céu e por toda a eternidade. Assim seja. Amém. Nossa Senhora da Conceição Aparecida, rogai por nós.

O Senhor esteja convosco, Ele está no meio de nós. Que Deus os abençoe e vos guarde. Amém. Que Ele vos ilumine com a luz da sua face e vos seja favorável. Amém. Que Ele vos mostre o seu rosto e vos traga a paz. Pela intercessão da nossa padroeira, a Senhora Aparecida, abençoe-vos Deus Todo-Poderoso, Pai e Filho e Espírito Santo. Amém. Fiquemos na paz, que o Senhor sempre nos acompanhe. Amém.

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1: A Rádio Cidade informa a hora certa.
2: 6:23.
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o grande homem. Mantém seu modo de pensar independentemente da opinião pública. É tranquilo, calmo, paciente, não grita nem se desespera. Pensa com clareza, fala com inteligência, vive com simplicidade. É do futuro e não do passado. Sempre tem tempo. Não despreza nenhum ser humano. Causa a impressão dos vastos silêncios da natureza. O céu, o oceano, o deserto. Não é vaidoso. Como não anda à cata de aplausos, jamais se ofende. Possui sempre mais do que julga merecer. Está sempre disposto a aprender, mesmo com as crianças. Trabalha pelo prazer do trabalho em si, não pela recompensa material. Vive dentro do seu próprio isolamento espiritual, onde não chegam nem o louvor, nem a censura. Não obstante, seu isolamento não é frio. Ama, sofre, pensa, compreende. O que você possui, dinheiro ou posição social, nada significa para ele. Só lhe importa o que você é. Despreza a opinião própria, tão depressa verifica o seu erro. Não respeita usos estabelecidos e venerados por espíritos tacanhos. Respeita somente a verdade. Tem mente de homem e coração de menino. Conhece a si mesmo, tal qual é. E conhece a Deus.

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3: Olá, boa noite.
0: Boa noite para você que nos acompanha em todo o país.
3: Quarta-feira, 24 de junho de 2026.
0: Vamos ao destaque do dia, emprego.
3: Dados do Ministério do Trabalho apontam que em fevereiro o Brasil ultrapassou a marca de 62 milhões de empregos formais ativos.
0: O número representa mais de 2 milhões de postos de trabalho com carteira assinada a mais que no mesmo mês do ano passado.
3: Participação feminina no mercado de trabalho cresceu 4,74%. Pablo Mundim.
4: Entre os jovens de 18 a 24 anos, o aumento foi ainda mais expressivo, quase 19% em relação ao mesmo mês do ano anterior.
0: E ainda, recorde no turismo doméstico.
3: De janeiro a maio desse ano, o número de passageiros voando dentro do país chegou a 42 milhões, um recorde. Graziela Mendonça.
5: O número de passageiros internacionais voando no Brasil também aumentou no período de janeiro a maio. Foram 12 milhões e 800 mil estrangeiros viajando aqui no país, 10% a mais que o registrado no mesmo período do ano passado.
0: Você vai ouvir também saúde.
3: O programa Agora Tem Especialistas vai levar atendimento médico a indígenas em comunidades de difícil acesso.
0: E profissionais do SUS vão ensinar pais e cuidadores a estimularem o desenvolvimento de crianças de até 6 anos. Cleide Lopes.
6: A ideia é fortalecer o vínculo familiar, contribuindo assim para o desenvolvimento saudável das crianças.
3: Hoje na apresentação da Voz do Brasil, Mariana Jungmann e Luciano Seixas.
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3: O mercado de trabalho brasileiro continua em expansão.
0: Em fevereiro, o crescimento foi de 3,6% em relação ao mesmo mês de 2025.
3: Os dados revelam ainda um crescimento na participação feminina. Mais da metade das vagas criadas no mês foram ocupadas por mulheres.
0: Os números são da RAIS, a Relação Anual de Informações Sociais do Ministério do Trabalho e Emprego, que agora passa a ser divulgada mensalmente.
3: Os dados complementam as informações do Cadastro Geral de Empregados e Desempregados. O CAGED.
4: O mercado de trabalho brasileiro segue em expansão. Dados divulgados nesta quarta-feira da Relação Anual de Informações Sociais, a RAIS mensalizada, que complementam as informações do novo CAGED, mostram crescimento na geração de empregos. O país alcançou em fevereiro deste ano a marca de 62 milhões e 200 mil vínculos formais ativos entre trabalhadores da iniciativa privada e do serviço público. O número representa crescimento de 2 milhões e 170 mil empregos formais na comparação com fevereiro do ano passado. O avanço foi registrado em todas as regiões do país, com destaque para o Norte e o Nordeste. Os dados também mostram crescimento da participação feminina no mercado formal, que chegou a quase 29 milhões de vínculos, como destaca o ministro do Trabalho e Emprego, Luiz Marinho.
7: Ampliando a parcela de mulheres do mercado formal, ou seja, enquanto cresceu mulher 1 milhão 990, homens cresceu 879 mil novos vínculos, um crescimento de 2,7 para homens, 4,7 para mulheres. As mulheres ocupam mais no mercado de trabalho. Mas ainda há espaço aqui para crescer. Aumento de creche, por exemplo, os municípios favorece para que as mulheres ocupem mais posições no mercado de trabalho.
4: Entre os jovens de 18 a 24 anos, o aumento foi ainda mais expressivo, quase 19% em relação ao mesmo mês do ano anterior. Os números também apontam avanço na inclusão de diferentes grupos sociais. Os maiores crescimentos proporcionais foram registrados entre trabalhadores indígenas, pretos e pardos, demonstrando uma ampliação do acesso ao emprego formal no país. Reportagem Pablo Mundim.
0: O brasileiro está viajando mais pelo país.
3: Pela primeira vez na história, o número de passageiros domésticos passou de 42 milhões, um recorde.
0: O turismo de negócios também está crescendo e teve faturamento histórico de 6 bilhões de reais.
5: A analista corporativa Verônica Brito mora em Brasília e costuma viajar bastante pelo Brasil. Do ano passado para cá, já foram 9 viagens para diferentes roteiros, mas ela tem um destino preferido.
8: Eu costumo viajar mais pelo Nordeste. Minha preferência é pelas praias e para mim as praias do Nordeste são as melhores. A comida, a receptividade, as pessoas do Nordeste são calorosas, né?
5: E como Verônica, cada vez mais brasileiros decidem viajar dentro do país. Foram 42 milhões de passageiros voando de norte a sul entre janeiro e maio deste ano. Um recorde no volume de passageiros domésticos, segundo o Ministério do Turismo. O número é 6% maior que os 39 milhões e 800 mil passageiros registrados no mesmo período do ano passado. Analisando somente o mês de maio, o volume também foi recorde, com 8 milhões e 300 mil passageiros domésticos, a maior movimentação para o mês da série histórica. O ministro do Turismo, Gustavo Feliciano, disse que os bons resultados do setor têm movimentado a economia do país.
9: Estamos registrando recordes atrás de recordes. Graças ao desenvolvimento do Brasil e às políticas adotadas pelo governo federal, estamos conseguindo manter os bons resultados. Isso tudo reflete na geração de emprego e renda para a população. Estamos com o maior saldo de empregos da história no setor do turismo, com mais de 2,4 milhões de empregos com carteira assinada. Continuaremos trabalhando para promover ainda mais o turismo interno e também a atração de turistas estrangeiros, gerando dignidade para a nossa população.
5: O número de passageiros internacionais voando no Brasil também aumentou no período de janeiro a maio. Foram 12 milhões e 800 mil estrangeiros viajando aqui no país, 10% a mais que o registrado no mesmo período do ano passado. Outro resultado positivo foi observado no turismo corporativo, que envolve eventos empresariais e negócios. Entre janeiro e maio, o faturamento nesse segmento foi recorde, 6 bilhões de reais, maior valor da série histórica iniciada em 2022. Reportagem Graziela Mendonça.
3: Um novo aporte de 140 bilhões de reais foi anunciado esta semana para a Nova Indústria Brasil, a política de modernização industrial do governo federal.
0: Os recursos vão ser direcionados para as 6 missões que fazem parte dessa política. São elas: agroindústria, saúde, infraestrutura, transformação digital, bioeconomia e tecnologias para soberania e defesa nacionais.
3: Lançada em 2024, a NIB tem como objetivo impulsionar a indústria nacional até 2030. A partir da modernização do parque industrial e da adaptação às novas tecnologias.
0: A NIB também tem como meta aumentar a exportação de produtos brasileiros utilizando práticas de produção sustentáveis e menos poluentes.
3: Hoje, durante o programa Bom Dia Ministro, o titular do Ministério do Desenvolvimento, Indústria, Comércio e Serviços, Márcio Elias Rosa, afirmou que o investimento no setor contribui para o desenvolvimento social do país.
10: Quer promover, desde inovação, sobretudo inovação, a incorporação de novas tecnologias, promover a transição digital, né, para que nós tenhamos a chamada indústria 4.0, como também aumentar a nossa capacidade exportadora, para que o Brasil possa estar na cena internacional, não apenas com commodities, o que é muito bom e funciona muito bem, mas também com produtos com valor agregado. Não há desenvolvimento social se não tiver desenvolvimento econômico. É preciso que um esteja ligado ao outro.
0: E ainda falando de desenvolvimento, taxistas e motoristas de aplicativos que tiveram o cadastro aprovado pelo programa Move Brasil já podem procurar as concessionárias de automóveis indicadas para financiar novos veículos.
3: A linha de crédito de até 30 bilhões de reais é voltada para a renovação da frota desses profissionais.
0: O Move Brasil garante juros mais baixos, prazo de financiamento de até 72 meses e mais 6 meses de carência.
3: E abrange também compra de equipamentos de segurança, no caso das mulheres.
0: Podem participar profissionais com pelo menos 12 meses de atuação que tenham realizado, no mínimo, 100 corridas e também taxistas registrados.
3: Os interessados em aderir ao programa podem realizar o cadastro na página gov.br/movebrasil.
0: saúde para a população indígena.
3: O programa agora tem especialistas do Ministério da Saúde e espera realizar mais de 13 mil atendimentos até o fim de junho em territórios do Ceará, Pernambuco, Amapá e Pará.
0: A iniciativa leva consultas, exames e cirurgias para áreas de difícil acesso, garantindo assistência médica diretamente para as comunidades.
3: Somente nos mutirões oftalmológicos, a expectativa é realizar cerca de 1.600 consultas especializadas, 8 mil exames e mais de 340 cirurgias.
11: A indígena Creuza Nunes, do Amapá, aprovou o atendimento oferecido pelos profissionais do Sistema Único de Saúde no mutirão realizado na comunidade.
12: Gostei muito que eles vieram, eles fizeram todas as consultas, conversaram bem com a gente. Todos os indígenas que queriam fazer consulta, ultrassom, todo tipo de exame eles fizeram aqui.
11: Até o final de junho, indígenas de territórios localizados no Ceará, Pernambuco, Amapá e Pará vão receber cuidados médicos por meio do programa Agora Tem Especialistas. A expectativa é de que sejam realizados mais de 13 mil atendimentos, entre consultas, exames e procedimentos. A secretária de Saúde Indígena do Ministério da Saúde, Lucinha Tremembé, destacou os serviços oferecidos.
13: Nossa meta é superar 15 mil procedimentos, ofertando consultas, exames, avaliações cirúrgicas e procedimentos especializados. Também estamos levando equipes especializadas para regiões de difícil acesso, incluindo a terra indígena Tumucumaque e a terra indígena Zoé.
11: A enfermeira Raquel Lira Pinheiro, coordenadora da Casa de Apoio à Saúde Indígena do Amapá, afirma que ficou surpresa com a procura por atendimentos durante o mutirão.
14: Nunca tivemos uma ação com tanta procura, né, com tanto número de atendimentos e com tantas altas, né, dos indígenas para seus territórios. No segundo dia, nós já tivemos um número muito elevado com esses indígenas voltando para o seu território com essas demandas reprimidas sanadas.
11: Desde o início da estratégia, em agosto de 2025, já foram realizados 14 mutirões em diferentes regiões do país, contemplando territórios do Alto Rio Solimões, Médio Rio Solimões, Vale do Javari, Chavante, Yanomami e Ecauana, Alto Rio Negro, Guamá Tocantins, Altamira e Rio Tapajós. Em 2025, foram registrados mais de 9.500 procedimentos especializados. Em 2026, o número já ultrapassa 17 mil atendimentos, entre consultas, exames e procedimentos. Reportagem Luana Karen.
0: E pais e responsáveis por crianças de até 4 anos devem ficar atentos ao calendário de vacinação.
3: O Ministério da Saúde inclui hoje uma segunda dose de reforço contra a poliomielite para ampliar a proteção contra a paralisia infantil.
0: A segunda dose é recomendada para crianças que já completaram o esquema primário e receberam o primeiro reforço.
3: Com a atualização, o esquema completo passa a ter 5 doses. A vacina está disponível gratuitamente em todas as unidades básicas de saúde do país.
0: O Brasil não registra casos do vírus desde 1989. Com o reforço, o Ministério da Saúde espera prolongar o tempo de imunidade e garantir a erradicação da doença.
3: Para mais informações, acesse saúde.gov.br ou procure a unidade de saúde mais próxima.
0: E para estimular ainda mais o desenvolvimento saudável das crianças, profissionais do SUS estão recebendo uma capacitação especial.
3: Eles estão sendo formados para ensinar os pais e responsáveis a estimular os filhos na primeira infância.
0: A ideia é que eles estejam aptos a oferecer orientações sobre brincadeiras, jogos e estímulos que ajudem a fortalecer o vínculo familiar.
6: Mais de 2.500 profissionais do Sistema Único de Saúde já estão preparados para apoiar o desenvolvimento infantil da atenção primária. Eles foram capacitados na abordagem Cuidados para o Desenvolvimento da Criança, que tem como meta habilitar os profissionais a desenvolver atividades com cuidadores para fortalecer o vínculo com crianças e, assim, promover o desenvolvimento nos primeiros anos de vida. A enfermeira Sheila Los Vernesti foi uma das profissionais capacitadas. Ela trabalha em uma unidade básica de saúde em Ponta Grossa, no Rio Grande do Sul. Ela fala sobre como essa capacitação tem ajudado no atendimento mais humanizado às crianças.
15: Eu consigo sim ver pelos meus atendimentos antes do curso e depois do curso, como eu consegui dar muito mais informação e parece que até o vínculo com essas mães melhoraram muito. Assim. Eu sempre procurei ser mais acolhedora, assim, tudo. Mas acho que algumas ideias, incentivar mais essas mães, assim, era meio muito técnico. E depois, assim, no curso, assim, me abriu um leque de mais possibilidades, de ideias, situações simples, como ensinar a brincar com a criança, incentivar a brincar, como isso ajuda no desenvolvimento dessa criança, né, no futuro.
6: O curso qualifica profissionais de saúde que atuam no cuidado às crianças e famílias. A formação habilita equipes das unidades básicas de saúde para orientar famílias sobre brincadeiras e estímulos às crianças. Fica profissionais de saúde que atuam no cuidado às crianças e famílias. A formação habilita equipes das unidades básicas de saúde para orientar famílias

0: fortemente influenciado por essas interações nos primeiros anos de vida. Essas interações, elas são responsáveis pelo desenvolvimento do cérebro, pelo estabelecimento das sinapses, né, no cérebro. E quanto mais, então, né, o cuidador pratica atividades muito simples, como, por exemplo, conversar com a criança, cantar, contar histórias, brincar, todas essas atividades, né, têm um papel fundamental no desenvolvimento dessas habilidades, do desenvolvimento infantil.
1: O curso Cuidados para o Desenvolvimento da Criança na Atenção Primária à Saúde é de graça e está disponível para profissionais do SUS, como médicos, enfermeiros, psicólogos e fisioterapeutas. A capacitação é oferecida na modalidade online com carga horária de 30 horas e está disponível no site unasus.gov.br. Reportagem Cleide Lopes.
2: O ministro da Saúde, Alexandre Padilha, inaugurou hoje em Cubatão, São Paulo, a 10ª unidade móvel de saúde do programa Agora Tem Especialistas, Caminhoneiro e Caminhoneira.
3: A iniciativa leva serviços do SUS diretamente a pontos de parada e descanso nas estradas.
2: A estrutura oferece consultas médicas e de enfermagem, vacinação, testes rápidos, exames laboratoriais básicos, eletrocardiograma e teleconsultas.
3: O ministro Alexandre Padilha destacou que as unidades móveis de saúde como esta ajudam os caminhoneiros a fazerem um acompanhamento de saúde que eles não costumam fazer em suas cidades de origem.
4: A gente tem quase 400 mil caminhoneiros cadastrados nas unidades básicas de saúde de origem, pelas equipes de saúde da família, mas de cada 10, 4 nunca sequer foram uma vez na sua unidade básica de saúde de origem. A gente está aproveitando que no meio do trabalho, nesse momento de descanso, faz a vacinação, faz os exames, está vendo muita gente que estava com a medicação incorreta, então ajusta a medicação para doenças crônicas, como hipertensão, diabetes, problemas relacionados à obesidade, muitos problemas no campo da saúde mental.
2: Na tarde de hoje, o ministro também lançou a Política Nacional de Atenção Integral à Saúde da População em Situação de Rua.
3: Ela também prevê a criação de unidades móveis de rua.
2: Serão 400 veículos que ampliarão a capacidade de atuação nas cidades e devem contemplar todas as equipes cofinanciadas pelo Ministério da Saúde.
3: 300 milhões de reais para estimular o desenvolvimento científico e a inovação no Brasil.
2: Está aberta mais uma chamada universal do CNPq, que tem o objetivo de apoiar pesquisas em todas as áreas do conhecimento.
3: As inscrições vão até 3 de agosto.
5: Na Universidade de Brasília, o professor Fábio Pitella lidera uma equipe de pesquisadores em busca de novas formas de tratamento contra o câncer. A pesquisa consiste em editar o genoma de células cancerígenas para bloquear o avanço da doença. O trabalho da equipe foi contemplado por um edital do CNPq de 2024, que destinou cerca de R$140 mil para a pesquisa. O professor explica que o dinheiro é essencial para a continuidade do trabalho.
6: As pesquisas são relativamente caras, nós usamos insumos que não são tão triviais, então sem o fomento do CNPq é praticamente impossível a gente conduzir uma pesquisa dentro de uma instituição pública. O edital universal, ele nos ajuda a manter o laboratório funcionando, mas também a formar pessoas e capacitar recursos humanos, né?
5: Agora, em 2026, uma nova chance está disponível para pesquisadores que buscam apoio financeiro para seus trabalhos. A chamada universal deste ano vai investir R$300 milhões em inovação científica. Este é o terceiro edital lançado nos últimos 4 anos. De acordo com o presidente do CNPq, Conselho Nacional de Desenvolvimento Científico e Tecnológico, Olival Freire, a iniciativa garante previsibilidade para as pesquisas.
7: Elas têm que ser como desfile de escola de samba, jogo de Copa do Mundo. Você tem que saber que ela vai acontecer em qual época do ano. porque a ciência é uma atividade que depende de previsibilidade. Você tem que preparar projetos de pesquisa, você tem que mobilizar colegas, mobilizar alunos.
5: A chamada é dividida em três grupos. Faixa A, voltada para jovens doutores com projetos de até 24 meses. Faixa B, destinada a pesquisadores com vínculo formal na instituição de pesquisa e projetos de até 36 meses. E faixa C,

0: que compreende pesquisadores mais experientes, com equipes maiores e cooperação entre instituições. Pelo menos 90 milhões de reais serão destinados para fomentar projetos desenvolvidos nas regiões Norte, Nordeste ou Centro-Oeste. As inscrições vão até 3 de agosto e o edital completo está disponível em gov.br/CNPq. Reportagem Graziele Bezerra.
1: Também esta semana foram anunciados outros 300 milhões de reais pelo Ministério da Ciência, Tecnologia e Inovação para iniciativas de popularização da ciência no país.
2: Nesse caso, os recursos serão destinados a apoiar projetos como Olimpíadas Científicas, Feiras de Ciências e programas de formação de jovens cientistas.
1: O programa também contempla investimentos em museus, centros de ciência, planetários e outras estruturas dedicadas à difusão do conhecimento científico.
2: A Prova Nacional Docente foi criada pelo Ministério da Educação para apoiar a seleção de professores da educação básica pública em todo o país.
1: Ela testa se os candidatos possuem as competências essenciais para a docência.
2: Os resultados de cada exame têm validade de 3 anos e podem ser utilizados em múltiplos processos seletivos ao longo desse período.
1: Além disso, a prova também corresponde à avaliação teórica do ENAD, o Exame Nacional de Desempenho de Estudantes para os cursos de licenciatura.
2: No ano passado, mais de 500 mil professores alcançaram o padrão de proficiência na prova. E esse ano, as inscrições para ela já estão abertas.
3: O Ministério da Educação abriu as inscrições para a Prova Nacional Docente, a PND. Os professores interessados têm até o dia 3 de julho para se inscrever no exame por meio do endereço pnd.inep.gov.br. Os participantes que tiveram um pedido de isenção da taxa de inscrição aprovado devem acompanhar as próximas etapas do cronograma e efetivar a inscrição dentro do prazo estabelecido. Já aqueles que tiveram a solicitação negada precisam pagar a taxa de R$ 85. A PND vai ser aplicada no dia 20 de setembro. O resultado final está previsto para ser divulgado no dia 15 de dezembro. O ministro da Educação, Leonardo Barchini, destacou que a prova é uma grande oportunidade para os professores do país.
4: Mais de 2 mil redes vão utilizar a sua nota. A nota da prova que você faz hoje vale para os 3 anos seguintes. No ano passado, mais de 10 mil professores ingressaram, ou na rede estadual, ou na rede municipal, com a nota da PND.
3: A Prova Nacional Docente faz parte do programa Mais Professores para o Brasil, que reúne ações de reconhecimento e qualificação do Magistério da Educação Básica e de incentivo à docência no país. Neste ano, a PND registrou adesão de 2.031 entes federativos. O número representa a participação de 96% das capitais e de 85% dos estados brasileiros, um crescimento superior a 30% em relação a 2025. Para mais informações, acesse as redes sociais do Ministério da Educação ou portalgov.br/MEC. Reportagem Júlio César de Oliveira.
1: E essas foram as notícias do Governo do Brasil.
2: Uma realização da Secretaria de Comunicação Social da Presidência da República.
1: Com produção da empresa Brasil de Comunicação.
2: Fique agora com o Minuto do TCU. Em seguida, as notícias do Poder Judiciário e do Congresso Nacional. Boa noite.
1: Boa noite para você. Até amanhã.
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7: O Tribunal de Contas da União avaliou o Compromisso Nacional Criança Alfabetizada, programa do governo federal voltado a garantir a alfabetização de todas as crianças até o segundo ano do ensino fundamental. A auditoria teve foco na formação continuada de professores, coordenadores pedagógicos, diretores e outros profissionais da educação. O programa prevê apoio técnico e financeiro a estados e municípios, além do acompanhamento dos resultados. A fiscalização apontou avanços na política, mas identificou desafios que podem comprometer o alcance das metas. Um exemplo é a dificuldade de coordenação entre estados e municípios. O tribunal também destacou que o monitoramento das ações é frágil e determinou ao Ministério da Educação que crie plano de ação para corrigir os erros. Saiba mais em tcu.gov.br.
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9: STF valida a criação de feriada de Corpus Christi no estado do Rio de Janeiro.
10: CNJ aprova novas regras para o sepultamento de corpos não identificados e para a emissão das certidões de óbito.
11: Empresa de segurança deve incluir todos os cargos no cálculo de cota de aprendiz.
12: Boa noite, eu sou Marcela Luiz.
13: E eu sou Walter Lima.
14: Supremo Tribunal Federal mantém validade de lei do Rio de Janeiro que transformou o dia de Corpus Christi em feriado estadual.
15: A decisão unânime foi tomada em sessão plenária virtual. Marcelo Della Libera.
16: A ação foi apresentada pela Confederação Nacional do Comércio de Bens, Serviços e Turismo, a CNC, que alegava invasão da competência privativa da União para legislar sobre direito do trabalho. Mas a relatora do caso no Supremo Tribunal Federal, ministra Carmen Lúcia, entendeu que a lei estadual questionada protege um patrimônio cultural e material, sendo de competência legislativa concorrente da União, dos estados e dos municípios, conforme prevê a Constituição Federal. Ainda segundo a ministra, o processo destaca que a celebração de Corpus Christi, em diversos municípios fluminenses, assume característica de festividade popular, com eventos musicais, feiras e atividades que movimentam significativamente a economia local e o turismo.
17: Conselho Nacional de Justiça aprova novas regras para o sepultamento de corpos não identificados e para a emissão das certidões de óbito.
18: A medida fortalece a busca por desaparecidos e evita a perda de informações importantes para as famílias. Judite Aragão.
19: Pela resolução, o enterro e o registro de óbito só poderão ser autorizados após a apresentação de um laudo da Polícia Científica. Que comprove a coleta de dados biométricos e biológicos não identificados e de pessoas desaparecidas.
20: STJ admite recurso extraordinário sobre relativização da vulnerabilidade de vítima de estupro menor de 14 anos de idade.
21: O pedido de admissibilidade foi feito pelo Ministério Público de Santa Catarina. Fátima Uchoa.
22: Um acórdão da sexta turma do STJ, questionado pelo MP, considerou por maioria dos votos que o relacionamento amoroso entre o réu e a vítima e o aval dos responsáveis por ela afastariam de forma excepcional a aplicação da súmula 593 do STJ e da previsão legal sobre estupro de vulnerável, sendo irrelevante o eventual consentimento da vítima. Para Salomão, ficou nítida a divergência do acórdão. Assim, admitiu o recurso extraordinário e determinou a remessa dos autos à Suprema Corte.
23: O número de vagas de aprendiz deve considerar todos os cargos de uma empresa.
24: A CLT determina um número equivalente a 5% dos postos de trabalho. Marla Lacerda.
25: Uma empresa de segurança foi condenada a pagar uma indenização de R$50 mil porque excluiu o cargo de vigilante do cálculo de vagas para aprendizes. A seguradora possuía mais de 2.700 empregados e apenas 4 aprendizes. Para os ministros do TST, o fato da atividade de vigilante ser considerada de risco, exigir idade mínima de 21 anos e porte de arma, não dispensa a inclusão do posto de trabalho nos cálculos para definir a cota. Isso porque a função também exige período de experiência para conseguir vaga no mercado de trabalho.
26: Justiça condena mais 6 envolvidos em esquema de tráfico internacional de drogas no Porto de Salvador, na Bahia.
27: A ação foi proposta pelo Ministério Público Federal. Vanessa Pereira.
28: Segundo a denúncia, o grupo criminoso inseria cocaína em containers de cargas lícitas com destino à Europa, especialmente para a Holanda, Bélgica e Espanha, utilizando a estrutura portuária de Salvador, na Bahia. Os réus foram condenados pelos crimes de tráfico internacional de drogas, organização criminosa, associação para o tráfico, lavagem de dinheiro e falsificação de documento público.
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29: Uma boa noite.
30: E até amanhã.
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0: sou Paula Groba.
1: E eu sou Humberto Pinheiro.
0: E estes são os destaques de hoje do Jornal do Senado, que começa agora.
1: Ação policial poderá ser mais rápida em casos de abuso infantil na internet.
0: Avança projeto que garante no SUS exames para detectar risco hereditário de câncer de mama.
1: Senador comemora a decisão do STF que derruba a idade mínima na aposentadoria especial.
0: Boa noite.
1: Boa noite.
0: Na internet, um crime pode acontecer em segundos. Para acelerar o resgate de vítimas e a identificação de criminosos, avançou no Senado um projeto que autoriza a chamada ronda virtual.
1: A ideia é agilizar o acesso da polícia a dados de suspeitos na internet sem a necessidade de autorização judicial em situações de urgência. O repórter Bruno Lourenço traz os detalhes.
2: O projeto de lei legaliza expressamente a chamada ronda virtual, varredura policial automatizada em ambientes digitais para coletar arquivos de abuso. Outra inovação é que em casos de transmissão ao vivo, o risco iminente à vida da vítima, as autoridades policiais poderão requisitar dados cadastrais e de conexão diretamente aos provedores de internet e aplicativos, sem a necessidade de esperar por uma ordem judicial prévia, como explicou a relatora, senadora Damares Alves, do Republicanos do Distrito Federal.
3: Nós vamos dar com esse projeto poder aos policiais de retirar imediatamente essa live do ar. Nós vamos dar poder com esse projeto que o agente policial, o delegado, imediatamente haja na hora de identificar uma imagem no mundo online de abuso de violência sexual contra a criança e adolescente.
2: O projeto cria ainda o crime de simulação de abuso por meio de inteligência artificial, punindo de 3 a 5 anos de reclusão quem criar imagens ou deepfakes realistas usando o rosto ou a voz de menores.
0: A violência contra crianças e adolescentes segue sendo um dos maiores desafios do país. Só nos primeiros meses de 2026, mais de 115 mil denúncias foram registradas, a maioria dentro da própria casa das vítimas.
1: O tema foi debatido em audiência pública no Senado. Repórter Lana Dias.
4: Os participantes citaram desafios como orçamento insuficiente e dificuldade de acompanhamento da vítima após o crime. Para a presidente da comissão, senadora Damares Alves, do Republicanos do Distrito Federal, o investimento em ações voltadas à proteção desse público é escasso.
3: Quando a gente pega o orçamento da União, a gente pega LDO dos estados e dos municípios e a gente procura a criança no orçamento de forma absoluta, a gente não encontra.
4: O Plano Nacional foi criado com o objetivo de desenvolver ações em eixos como prevenção, atendimento, responsabilização, mobilização social, estudos e pesquisas. A representante do Ministério dos Direitos Humanos e da Cidadania, Célia Carvalho Narras, explicou que o documento está em fase de revisão para abordar os diferentes contextos da infância no país. Mas além de atuar na prevenção, participantes ressaltaram a importância de promover acolhimento integral das vítimas depois das ocorrências.
0: E a violência contra mulheres trans acontece de forma tão frequente no cotidiano que muitas vezes deixa de ser reconhecida como violência.
1: Esse é um dos alertas de uma pesquisa do Instituto Data Senado, que pela primeira vez traz dados específicos sobre essa população. A reportagem é de Marcela Diniz.
5: A violência contra mulheres transgênero é cotidiana e acontece em casa, na rua, nos espaços privados e nos órgãos públicos. É o que mostra a edição de número 11 da Pesquisa Nacional de Violência contra a Mulher, do Instituto Data Senado e da empresa Nexus. Pela primeira vez desde 2005, o levantamento traz dados específicos sobre a experiência de trans e travestis. Muitas das 43 entrevistadas ao serem questionadas se sofriam violência, responderam a princípio que não. Mas as mesmas, quando perguntadas se já foram xingadas, mal atendidas ou hostilizadas pelo fato de serem quem são, aí a resposta era que sim, que sempre. O psicólogo do Data Senado, Rolf Hegger, comenta que esse resultado é preocupante porque aponta como agressões cotidianas acabam normalizadas no caso das mulheres trans.
6: Tem uma diferença entre o que a pessoa percebe como violência, que ela diz não, sofri violência, mas quando a gente mostra as situações de violência, ela diz que sim. Então, o que a gente levantou como hipótese para isso é que a violência que ela sofre são constantes, são em todos os lugares, e isso acaba sendo normalizado.
5: 40% das mulheres trans e travestis sofreram agressões verbais, 17% físicas e 12% violência sexual. Os dados da pesquisa passarão a fazer parte do Mapa Nacional da Violência de Gênero, plataforma interativa do Observatório da Mulher contra a Violência do Senado, desenvolvido em parceria com a organização Gênero e Número e com o Instituto Natura.
0: E avançou no Senado o projeto que garante às mulheres exames no SUS para detectar risco de câncer de mama hereditário.
1: Até 10% dos casos de câncer de mama são herdados da mãe, segundo a relatora da proposta, senadora Ivete da Silveira, do MDB de Santa Catarina, repórter Márcio Maturana.
7: Está prevista, por exemplo, a análise do histórico familiar e a realização de exames genéticos específicos para identificar variantes associadas ao câncer hereditário. Até 10% dos casos de câncer de mama são herdados da mãe, segundo a relatora da proposta, senadora Ivete da Silveira, do MDB de Santa Catarina. Ela disse que a proposta combate desigualdades sociais.
8: Evidências indicam que o acesso a testes genéticos e ao aconselhamento especializado permanece condicionado a fatores socioeconômicos, como renda e escolaridade, o que limita sem efetivação e aprofunda a inequidade.
7: O projeto, que já foi aprovado pela Câmara e agora segue para a votação na Comissão de Assuntos Sociais do Senado, também determina medidas para ampliar a oferta de exames preventivos e reduzir o tempo de espera. Além dos exames, o SUS deverá oferecer aconselhamento genético em unidades próprias, conveniadas

0: ou contra 19, que fixava idades de 55, 58 e 60 anos, dependendo do tempo de exposição a agentes nocivos.
1: Paim afirma que a medida não é privilégio, mas...

0: uma praticadas por mulheres no país. O Mundial será entre 24 de junho e 25 de julho em Belo Horizonte, Brasília, Fortaleza, Porto Alegre, Recife, Rio de Janeiro, Salvador e São Paulo.
1: E por falar em Copa do Mundo, o esporte que mobiliza torcidas e une países também transforma. Vidas fora dos estádios. Praticado desde a infância, ele ajuda a prevenir doenças, melhora a qualidade de vida e contribui para manter crianças e jovens na escola.
0: Esses benefícios foram destacados em uma audiência pública da Comissão de Esporte do Senado. A reportagem é de Rodrigo Rezende.
2: A senadora Leila Barros, do PDT do Distrito Federal, presidente da comissão, afirmou que esse tema é fundamental para a melhora da qualidade de vida da população.
3: E quando falamos de esporte para toda a vida, falamos também de saúde pública. Estimular a atividade desde a infância até a terceira idade significa prevenir doenças, melhorar a qualidade de vida da população e contribuir para a sustentabilidade do sistema de saúde.
2: Stephanie Risk, doutora em cardiologia pela USP, mostrou pesquisas que apontam que a inatividade física é responsável por 9% de mortes prematuras em todo o mundo. Robson Aguiar, presidente da Confederação Brasileira do Desporto Escolar, ressaltou a importância do esporte no combate à evasão escolar.
4: 40% dos nossos alunos, eles repetem de ano, saem da escola por não ter algum incentivo. E o esporte faz exatamente o contrário. Você vai ver que mais de 80% permanece na escola devido ao esporte. Então o esporte escolar é uma ferramenta fundamental para a educação.
2: O ministro do esporte, Paulo Henrique Cordeiro, destacou o papel social do esporte.
5: Porque o esporte é muito mais do que essa prática. O esporte é uma mudança fática de realidade socioeconômica. É uma mudança de vida.
2: De maneira geral, a OMS recomenda a prática para adultos de pelo menos 150 minutos semanais de atividades físicas. Para crianças e adolescentes, o ideal é a prática de 60 minutos de atividades por dia.
0: Com edição de Paula Groba e trabalhos técnicos de João Lira, o Jornal do Senado fica por aqui. Acompanhe agora as notícias da Câmara dos Deputados. Boa noite.
1: Boa noite e até amanhã.

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1: Comissão autoriza a venda fracionada de medicamentos pelas farmácias.
2: Avança a proposta que pune quem expuser crianças à violência doméstica.
1: Parlamentares aprovam inclusão de deficiências ocultas em documentos.
2: Boa noite. Projeto que institui documento com QR Code para identificar deficiências ocultas pode seguir para o Senado. A repórter Maria Neves tem os detalhes dessa nova identidade.
3: A Comissão de Constituição e Justiça da Câmara aprovou o projeto do deputado Capitão Alberto Neto, do PL do Amazonas, que institui a Identificação Civil Nacional da Pessoa com Deficiência. O novo documento deverá adotar tecnologia de QR Code dinâmico com informações atualizadas sobre deficiências, inclusive as ocultas. Com a aprovação, o texto pode seguir para o Senado. De acordo com a proposta, o sistema permitirá que o beneficiário ou responsável atualize os dados sobre a condição de saúde da pessoa em tempo real. O objetivo da medida é garantir prioridade e segurança às pessoas com deficiência em atendimentos e situações de emergência. Na opinião da relatora na Comissão de Defesa dos Direitos das Pessoas com Deficiência, deputada Andréia Siqueira, do PSB do Pará, a utilização do QR Code dinâmico representa um instrumento eficaz para combater a invisibilidade social enfrentada por pessoas com deficiências ocultas.
4: Ao contrário de deficiências físicas evidentes, essas condições muitas das vezes não são reconhecidas ou compreendidas pela sociedade. Isso resulta em uma série de obstáculos no acesso a direitos e serviços. Em situações que exigem comprovação de condição especial, atendimento prioritário ou simples empatia no trato do cotidiano.
3: Deficiências ocultas ou invisíveis são condições de saúde que não são percebidas visualmente, como transtorno do espectro autista, deficiências intelectuais, doenças renais crônicas ou surdez parcial. A falta de sinais físicos óbvios frequentemente gera barreiras no acesso a atendimentos prioritários já garantidos por lei. Pelo texto aprovado, a Identificação Civil Nacional da Pessoa com Deficiência não substitui a Carteira de Identificação Nacional. A função do novo documento é facilitar o acesso a direitos e serviços específicos sem a necessidade de emissão de novos cartões físicos a cada mudança no quadro clínico do paciente. Da Rádio Câmara de Brasília, Maria Neves.
0: Saúde.
1: Comissão aprova a venda fracionada de remédios por farmácias e drogarias. A repórter Sofia Peçanha nos traz o debate sobre o tema.
5: A Comissão de Defesa do Consumidor aprovou o projeto que determina a venda de forma fracionada de medicamentos por farmácias e drogarias. O texto aprovado é resultado de 5 propostas analisadas em conjunto. A mais antiga delas, apresentada pelo deputado Jorge Sola, do PT da Bahia, em 2015. Elas alteram a legislação sobre o comércio de medicamentos. Atualmente, a fração de remédio já é permitida, mas não é obrigatória, o que faz com que a maioria dos consumidores ainda precise comprar caixas completas, mesmo quando utiliza apenas parte do conteúdo. O texto aprovado estabelece o fracionamento como uma exigência legal para medicamentos como antibióticos, analgésicos, anti-inflamatórios e antieméticos, que são remédios para náuseas e vômitos. O relator da proposta na comissão, o deputado Celso Russomano, do Republicanos de São Paulo, destacou que a medida visa reduzir o desperdício, evitar a automedicação e diminuir os custos para os pacientes.
6: Tal medida contribui para proteger a saúde e segurança da coletividade. A automedicação, o consumo de remédios fora da validade e ainda a potencial intoxicação de crianças no ambiente doméstico.
5: Além disso, o projeto prevê que o preço dos medicamentos fracionados siga regras específicas da Câmara de Regulação do Mercado de Medicamentos, para garantir que o consumidor não pague mais caro proporcionalmente por quantidades menores.
6: Entendemos que essa medida também beneficia sobremaneira os consumidores, pois evita que as farmácias aumentem indevidamente seus lucros na subdivisão de medicamentos.
5: Em caso de descumprimento, o infrator estará sujeito à penalidade de suspensão de vendas ou fabricação de produto, cancelamento de registro do produto ou cancelamento de autorização para funcionamento da empresa. O projeto gerou debate entre os parlamentares, principalmente sobre os desafios na adaptação das embalagens, no controle sanitário e nos custos operacionais para viabilizar a venda fracionada em larga escala. O deputado Gilson Marques, do Novo de Santa Catarina, chegou a apresentar um parecer alternativo para evitar o fracionamento.
0: Assim, acreditamos que a melhor solução para o referido problema seria adequar a posologia ao tempo de tratamento, sendo função das indústrias farmacêuticas produzir as embalagens e dispensá-las com a quantidade correta.
5: Mas a proposta que estabelece a venda fracionada de medicamentos foi aprovada pela Comissão de Defesa do Consumidor e seguiu para análise na Comissão de Saúde. Da Rádio Câmara de Brasília, Sofia Pessé.
7: Segurança Pública.
2: Comissão de Constituição e Justiça aprova penas para quem expor crianças à violência doméstica. A repórter Paula Bittar acompanhou a votação.
8: Uma proposta aprovada pela Comissão de Constituição e Justiça da Câmara prevê penas para quem expuser crianças e adolescentes a atos de violência doméstica. De acordo com o texto aprovado, o crime de violência doméstica praticada na frente de criança ou adolescente tem punição de 6 meses a 2 anos de detenção. E essa penalidade é aumentada em mais metade se o crime é praticado de forma reiterada ou se a criança ou adolescente estiver sob autoridade, guarda ou vigilância do agente ou da vítima. A relatora na comissão, deputada Cristone Nieto, do PL do Rio de Janeiro, ressaltou que a proposta reconhece que a violência doméstica tem um impacto grande sobre a criança, mesmo quando ela não é a vítima direta.
9: Ao conviverem com situações constantes de agressões físicas, verbais ou psicológicas, as crianças não apenas testemunham o sofrimento dos envolvidos, mas também internalizam esses comportamentos como modelos de relação interpessoal. Essa vivência traumática compromete o bem-estar emocional, afeta o desempenho escolar e pode desencadear transtornos psicológicos de longo prazo.
8: A proposta que prevê penas para quem expuser crianças e adolescentes a atos de violência doméstica ainda precisa ser analisada pelo plenário da Câmara antes de seguir ao Senado. Da Rádio Câmara de Brasília, a Paula Bittar.
7: Justiça.
1: Comissão aprova a proposta que aumenta penas de crimes financeiros contra fundos de pensão. A repórter Silvia Munhato tem os detalhes.
10: A Comissão de Finanças e Tributação da Câmara aprovou o projeto que aumenta as punições para crimes financeiros que causem prejuízo a fundos previdenciários ou de pensão. As investigações da Polícia Federal relativas ao Banco Master têm apontado investimentos de fundos de servidores públicos estaduais em aplicações do Master em períodos em que elas já eram consideradas de alto risco pelo mercado. O autor da proposta, deputado Wellington Prado, do PSD de Minas Gerais, batizou a proposta de Lei Faria Lima, em uma referência à Avenida de São Paulo, onde estão sediadas várias instituições financeiras. Pelo texto, quem cometer esses crimes estará sujeito apenas de reclusão de 20 a 40 anos. A proposta também define que os crimes serão insuscetíveis de fiança, livramento condicional, anistia, graça e indulto. O relator, deputado Kim Kataguiri, do Missão de São Paulo, recomendou a aprovação do texto, lembrando que a legislação atual prevê penas de 2 a 12 anos para crimes contra o sistema financeiro.
11: O crime cometido por um agente público, aí que deixa de cumprir a sua obrigação para preservar o sistema financeiro e também a ordem econômico-financeira, né? E aí a gente está endurecendo bastante as penas em relação a esse crime e também nós estamos endurecendo as condições de progressão de regime também.
10: A proposta determina que a progressão de regime, que é a transferência para regime menos rigoroso, como semiaberto, será mais dura para os crimes financeiros. Por exemplo, se o réu for primário, terá que cumprir pelo menos 70% da pena para ter direito. O projeto que aumenta a pena de reclusão para quem comete crimes financeiros contra fundos de pensão ainda será analisado pela Comissão de Constituição e Justiça. Depois seguirá para o plenário. Da Rádio Câmara de Brasília, Silvia Munhato.
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7: Transportes.
2: O relator das mudanças no Código de Trânsito Brasileiro apresentou o projeto. Reunindo sugestões de mais de 270 propostas sobre o tema.
1: Entre as alterações, o deputado Áureo Ribeiro sugeriu que adolescentes tenham permissão para dirigir a partir dos 16 anos. Confira os detalhes com o repórter Murilo Souza.
13: A Comissão Especial da Câmara dos Deputados, que analisa mudanças no Código de Trânsito Brasileiro, poderá votar no próximo dia 7 de julho o parecer do relator, deputado Áureo Ribeiro, do Solidariedade do Rio de Janeiro. O texto consolida mais de 270 projetos de lei em um substitutivo. Entre os pontos mais relevantes do novo texto está a permissão para que jovens a partir de 16 anos possam dirigir. Pela proposta, os menores de 18 anos poderão obter habilitação na categoria B para dirigir carros em perímetros urbanos, das 5 horas da manhã até a meia-noite, desde que acompanhados por um adulto habilitado há pelo menos 2 anos. Para motos pequenas, de até 150 cilindradas, o jovem pode dirigir desacompanhado, mantendo as mesmas restrições de horário e local. A idade mínima para habilitação nas categorias profissionais D e E também cai de 21 para 20 anos. Segundo o relator, a medida busca reduzir a falta de motoristas no transporte de cargas e passageiros.
14: A medida visa ampliar o acesso dos jovens à habilitação, proporcionar maior autonomia para deslocamentos relacionados ao estudo e ao trabalho e permitir a formação gradual de condutores, inspirando-se em modelos adotados em outros países que admitem a condução por menores de idade mediante as restrições e acompanhamento.
13: A CNH definitiva aos 18 anos será emitida de forma automática e gratuita, caso o condutor não tenha cometido infrações graves ou gravíssimas ou não seja reincidente em infração. Média.

0: O texto cria um teto nacional para as taxas cobradas no processo de habilitação. R$ 30,00 para abertura e emissão da permissão para dirigir, em qualquer categoria, e R$ 50,00 para cada exame realizado, seja escrito ou de direção. Outra inovação é a possibilidade...
1: Para biólogos do setor privado, foi aprovado pela Comissão de Constituição e Justiça e pode seguir para o Senado. Pela proposta, o salário base da categoria será de R$ 4.685,00 para uma jornada de 40 horas semanais. O piso será corrigido pela inflação desde setembro de 2016 até a publicação da lei. Depois disso, o valor continuará sendo reajustado anualmente. Atualmente pela inflação. Segundo o relator, deputado José Rocha, do União da Bahia, com a correção, esse valor chegaria a R$ 6.749,00 em 2024. Na opinião do relator, a medida vai melhorar as condições de trabalho e conferir mais dignidade à profissão de biólogo.
2: Eu, como médico, sei bem avaliar o que representa o biólogo nas suas atividades. Precisando de melhores condições de trabalho, precisando de melhores salários, e chegou a oportunidade. O PL deu a oportunidade para que essa classe tão importante na nossa vida possa realmente resgatar essa dignidade com um piso, com boas condições de trabalho e sempre estar prestando esses grandes e relevantes serviços à ciência brasileira.
1: O texto original do deputado Danley Hinterholz, do PSD do Rio Grande do Sul, abrangia também os biólogos que atuam no setor público. No entanto, o relator na Comissão de Finanças e Tributação, deputado Duarte Júnior, do Avante do Maranhão, alterou a proposta. Ele argumentou que um projeto de lei do Congresso não pode estabelecer regras para servidores. Assim, a medida aprovada vai valer apenas para biólogos de empresas privadas ou públicas contratados por meio do regime da consolidação das leis do trabalho, com carteira assinada. Quanto às condições gerais de trabalho, o projeto aprovado determina que o regime de plantão da categoria será de, no máximo, 12 horas diárias. Desse período, uma hora será destinada ao repouso e à alimentação. O trabalho noturno será a jornada realizada entre 22 horas e às 5 horas do dia seguinte. A remuneração nesse período será pelo menos 20% maior. A proposta estabelece ainda que as horas extras terão 50% de acréscimo e o adicional de insalubridade será gradual. O grau mínimo terá um aumento de 10% sobre o piso, o médio de 20% e o grau máximo de 40%. Já o adicional de periculosidade será de 30%. No entanto, o texto prevê que os adicionais de insalubridade e de periculosidade não podem ser pagos simultaneamente. O biólogo terá de fazer a opção por um dos dois. Da Rádio Câmara de Brasília, Maria Neves.
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4: Meio Ambiente.
5: Câmara analisa a proposta que amplia incentivos fiscais e tributários para a cadeia de reciclagem. Saiba mais com o repórter José Carlos Oliveira.
6: O setor de reciclagem poderá ganhar incentivos fiscais não contemplados na reforma tributária de 2023. O tema é analisado na Câmara dos Deputados por meio de proposta de emenda à Constituição já aprovada na Comissão de Constituição e Justiça e com futura análise em comissão especial. O relator, deputado Alex Manente, do Cidadania de São Paulo, explica que a intenção é estabelecer um regime fiscal que beneficie operações com resíduos e materiais destinados à reciclagem, reutilização e logística reversa.
7: O efeito da reforma tributária no material reciclado é muito perverso. São 300% de aumento, o que inviabiliza a reciclagem no país. E o governo, o poder público, tem obrigação de estimular com que a sustentabilidade, a reciclagem seja uma realidade para poder minimizarmos os efeitos ambientais tão danosos para toda a população. Por isso, estamos trabalhando essa PEC para que o imposto seja revisto do material reciclável e, consequentemente, teremos sustentabilidade no nosso país.
6: Na prática, a proposta busca garantir que a tributação sobre material reciclado seja menor do que a aplicada ao material original, dando assim um diferencial competitivo para o setor. O texto tem o apoio da Associação Brasileira de Resíduos e Meio Ambiente. Dados da ABREMA mostram que em 2024, cerca de 7 milhões de toneladas de resíduos secos foram destinados à reciclagem no Brasil, equivalentes a 8,7% dos resíduos gerados no período, um percentual ainda bem abaixo em relação às metas da Política Nacional de Resíduos Sólidos. O texto original da proposta é do deputado Arnaldo Jardim, do Cidadania de São Paulo, que prevê benefícios para toda a cadeia da economia circular, incluindo catadores de materiais recicláveis e empresas recicladoras e de logística reversa, responsáveis pelo retorno dos materiais ao consumo da população. Da Rádio Câmara de Brasília, José Carlos Oliveira.
8: Termina agora o Jornal Câmara dos Deputados, produzido pela Rádio Câmara, com trabalhos técnicos de Alan de Souza e apresentação de Val Monteiro e Márcio Aquiles.

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3: A dica de hoje é a série Chloe, na Prime Video. A série acompanha a história de Beck, que é obcecada em acompanhar as redes sociais de sua amiga de infância, Chloe. A vida encantadora de Chloe, o marido adorável e o círculo de amigos bem-sucedidos estão sempre a um clique de distância. Beck não consegue resistir a espionar o mundo que contrasta tão fortemente com dela, enquanto ela cuida de sua mãe, que foi diagnosticada com demência precoce. Chloe, na Prime Video.
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7: A Rádio Cidade informa a hora certa.
8: 8:02.
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4: Sherry, Sherry Lady.

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1: Olá, viajantes! Estão prontos para embarcar em mais uma viagem para os anos 90? E aí, Ivan,

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1: Então ok, vamos embarcar em mais um Nostalgia 90. Para começar, Alexia, Number One.

A década final do século XIX, Will Smith, que daria vida ao protagonista, imaginava o sucesso do show desde o começo. Para não ficar conhecido apenas pelo nome do personagem, batizou de Will o papel que marcaria sua carreira.

Você ouviu Raimundos, a mais pedida. E a nossa viagem continua. É hora de voltar ao passado e relembrar, te levar. Charlie Brown Jr.

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1: Não é novidade que a MTV marcou a adolescência de muitos brasileiros. Mas foi só na década de 90, no dia 20 de outubro, que o canal entrou no ar. O primeiro clipe exibido pela emissora foi icônico, Garota de Ipanema, na voz de Marina Lima.

E você ouviu aqui no Nostalgia 90, os Paralamas do Sucesso. Sábado, essa foi demais, hein? Agora você ouve Carrinho de Mão, Terra Samba, pra trazer alegria no Nostalgia.